0: dela para controlar a casa e fazer chamadas. É o que eu conto agora para você nesta edição novinha em folha do Tech World desta quarta-feira, 14 de outubro.
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0: A Apple anunciou o HomeView, um novo aparelho para a casa que parece um pequeno iPad preso em uma caixa de som. O lançamento foi feito para competir direto com a linha Echo Show da Amazon, trazendo uma tela de 7 polegadas com ajuste de inclinação para facilitar a visualização e brilho inteligente que fica fraquinho à noite para não incomodar no quarto. O produto custa $299 no exterior, cerca de R$1.500 em conversão direta, e chega às lojas de fora no dia 13 de novembro, ainda sem previsão de chegar ao Brasil. O grande diferencial do aparelho é que ele vem com uma nova Siri mais inteligente e consegue reconhecer o rosto de até 6 pessoas da família para mostrar informações personalizadas para cada uma. Pela tela, é possível controlar lâmpadas e outros aparelhos da casa, assistir às câmeras de segurança e fazer chamadas de vídeo pelo FaceTime, servindo como uma central completa para o dia a dia da família, sem precisar usar o celular.
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0: 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A Rádio Cidade informa a hora certa.
1: 10 horas.
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0: 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A Rádio Cidade informa a hora certa.
1: 11:01.
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Pai nosso que estais no céu, santificado seja o vosso nome. Venha a nós o vosso reino. Seja feita a vossa vontade, assim na terra como no céu. O pão nosso de cada dia nos dai hoje. Perdoai-nos as nossas ofensas, assim como nós perdoamos a quem nos tem ofendido. E não nos deixeis cair em tentação, mas livrai-nos do mal. Ave Maria, cheia de graça, o Senhor é convosco. Bendita sois vós entre as mulheres, e bendito é o fruto do vosso ventre, Jesus. Santa Maria, Mãe de Deus, rogai por nós, pecadores, agora e na hora de nossa morte. Amém.

ó Mestre, fazei-me um instrumento de vossa paz. Onde houver ódio, que eu leve o amor. 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

0: 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A Rádio Cidade informa a hora certa.
1: 1:02.
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1: A Rádio Cidade informa a hora certa.
2: 2:02.
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1: A Rádio Cidade informa a hora certa.
2: 3:01.
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1: A Rádio Cidade informa a hora certa.
2: 5:04.
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2: Alô, amigos de todo o Brasil, estamos chegando com o Sertanejo Classe A. A partir de agora, juntos com o melhor da música sertaneja. Eu sou o Fabiano Farias, agradeço você por essa companhia legal. Você sempre por aí, né? Curtindo, cantando junto, ouvindo só modão selecionado. Vem abrindo nossa sequência musical que tá demais hoje, hein? Bob Robson, Amor Total. Nos tempos de hoje, Thales e Thiago, Tenhas Galvão, Amargurado. Começa agora Sertanejo Classe A.

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1: Ganjuca nos braços do povo. Fechando a primeira sequência por aqui. Intervalo rapidão, a gente volta já com mais Sertanejo Classe A.
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4: A Rádio Cidade informa a hora certa.
1: 5:20.
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1: Sertanejo Classe A, Irmãs Freitas, bendito é o fruto. Lembra aqui o telefone mais Chico Rei Paraná e ainda Lucas Reis e Tássio Sangue Caipira. Aproveite e já pede a sua que a gente vai tocando por aqui no Sertanejo Classe A, só o melhor do modão.
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1: Milionários é ricos, gargantas de ouro. Sonhei com você, fechou mais uma por aqui. É intervalo que chega agora, rapidão, rapidão. Já voltamos com Zezé de Camargo e Luciano, No Dia Que Eu Saí de Casa, música lá do filme. Depois do intervalo.
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1: A Rádio Cidade informa a hora certa.
0: 5:41.
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1: Sertanejo Classe A que vai seguindo, seguindo. Falei que tinha o som do Zezé e Luciano. Tá por aqui já no dia que eu saí de casa. Música do filme deles, né? Tem Fernando e Leomar, Marca de Batom, Novela das Nove com Juni Júlio e Thales Gui. E ainda muito mais pra você curtir por aqui na sequência desta quinta-feira que vai seguindo.
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1: Juliano Reis e Jordão, Paixão e Loucura, fechando mais uma por aqui na nossa super sequência com o melhor do modão no sertanejo classe A que vai seguindo. Intervalo sim, tem intervalo, voltamos já com Avaré e Jataí, tem Gino e Geno, Rio Negro e Solimões, depois do intervalo.
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1: A Rádio Cidade informa a hora certa.
2: 6:01.
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2: Olá, tudo bem? Eu sou Alexandre Ricarte. Está começando a partir de agora mais uma edição do Alô Rural. Aqui você fica sabendo do que está acontecendo no mundo do agro.
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2: As cotações do açúcar cristal branco tiveram uma leve alta no mercado spot de São Paulo desde o fim de julho, mas a valorização lá fora não chegou de verdade aqui dentro. Com o dólar mais fraco frente ao real, o exportador recebeu menos em reais e perdeu o incentivo de vender para o exterior. Esse desestímulo às exportações brasileiras até ajudou a sustentar os preços em Nova York, mas para o mercado interno, o saldo foi neutro. A alta externa não virou uma paridade de exportação mais vantajosa e não deu suporte aos preços internos. As informações são do CPA.
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2: As cotações do algodão em pluma continuam caindo neste começo de outubro, depois de já terem recuado em setembro. O CPA aponta três razões para isso: queda nos preços internacionais, menor interesse das indústrias em comprar e preferência por cumprir contratos já fechados. Apesar da baixa, os preços internos ainda estão acima da paridade de exportação. Segundo pesquisadores do CPEA, as indústrias estão priorizando o uso da fibra já contratada ou dos estoques que têm em mãos. Algumas empresas também tentam comprar a preços menores do que os vendedores aceitam, o que dificulta fechar novos negócios e pressiona ainda mais as cotações para baixo.
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2: As importações brasileiras de trigo diminuíram nos últimos 12 meses, mas a situação ainda preocupa o setor. Segundo o CPEA, a oferta restrita de trigo com a qualidade exigida pelas indústrias pode aumentar a necessidade de importações nos próximos meses. No Rio Grande do Sul, as condições climáticas adversas são motivo de atenção. Já no Paraná, a dificuldade de obter trigo tipo 1 tem causado mudanças em contratos e adiamento de entregas. A colheita no sul do país segue avançando e o mercado acompanha de perto a produtividade e a qualidade do cereal. E é isso, chegamos ao final de mais uma edição do Alô Rural, sempre te atualizando de tudo o que está acontecendo no mundo do agro. Muito obrigado, até a próxima, tchau.
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1: Bem que tem Sertanejo Classe A tocando para você curtir por aqui, só o melhor. Quinta-feira. Vamos que vamos. A Vareja Taí vem trazendo Firme no Bote. Acidente Amor com Gini Geno, Rio Negro e Solimões, Peão Apaixonado. É só modão bom, aqui o modão é selecionado, Sertanejo Classe A.
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1: Sertanejo Classe A, Roberto Meirinho, Noite da Nossa Paixão. Vai seguindo para mais um intervalo por aqui, rapidão com os nossos apoiadores. A gente volta já com Teodoro Sampaio, tem Sérgio e Serginho, Rick Renner também. Aproveita e vai pedindo a sua que nós tocamos. Pede aí.
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3: A Rádio Cidade informa a hora certa.
4: 6:21.
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1: Como é que vai, Sertanejo Classe A? Vestido de seda, eu que vem chegando com Teodoro e Sampaio. Sérgio e Serginho, Avião das Nove. Tem Solevante, Solemi, Apartamento Trancado. Quer mais? Pede. Nós tocamos.
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0: Zé Mulato Cassiano, Ciclo Vicioso.
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0: Seguindo diretaço pro nosso intervalo aqui, já voltamos na sequência com Valdo Reis, Pratini, Christian Ralph, Trio Parada Dura, depois do intervalo.
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1: A Rádio Cidade informa a hora certa.
2: 6h43.
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1: Vai Sertanejo Classe A, que a música boa não para, só uma super sequência para curtirmos com o volume máximo, onde quer que você esteja, em casa, no trabalho, no carro, ouvindo pelo rádio ou pela internet, longe, muito longe. Obrigado pela sua companhia. Valdo Reis e Pratini, paineira de flores brancas. Tem esta noite, eu queria que o mundo acabasse, Christian Ralph, e ainda o trio Parada Dura, as Andorinhas. As Andorinhas voltaram. Chora, coração.
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1: É o Sertanejo Classe A. Solidão, Rio Negro e Solimões cantando com Marcos, Paulo e Marcelo. Que modão caprichado, que só toca o melhor. Tem mais intervalo chegando? Tem sim, voltamos já com Durval e Aladim. Tem o Chico Amado e Xodó, Lourenço Lorival, depois do intervalo.
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1: A Rádio Cidade informa a hora certa.
2: 7:01.
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1: A Rádio Cidade informa a hora certa.
0: 7:21.
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1: Pra ir finalizando por aqui a nossa sequência de hoje do Sertanejo Classe A, vem que tem Soberano e Silvanei, Eu, Meu Pai e a Saudade. Tem Paixão e Loucura, Maurício e Mauri, ainda Eduardo Costa, Amor de Violeiro. Tô indo, nos encontramos amanhã, porque amanhã tem mais Sertanejo Classe A. Até amanhã, tchau.
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1: A Rádio Cidade informa a hora certa.
2: 7h42.
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0: 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A Rádio Cidade informa a hora certa.
1: 7:51. 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

o grande homem. Mantém seu modo de pensar independentemente da opinião pública. É tranquilo, calmo, paciente, não grita nem se desespera. Pensa com clareza, fala com inteligência, vive com simplicidade. É do futuro e não do passado. Sempre tem tempo. Não despreza nenhum ser humano. Causa a impressão dos vastos silêncios da natureza. O céu, o oceano, o deserto. Não é vaidoso. Como não anda à cata de aplausos, jamais se ofende. Possui sempre mais do que julga merecer. Está sempre disposto a aprender, mesmo com as crianças. Trabalha pelo prazer do trabalho em si, não pela recompensa material. Vive dentro do seu próprio isolamento espiritual, onde não chegam nem o louvor, nem a censura. Não obstante, seu isolamento não é frio. Ama, sofre, pensa, compreende. O que você possui, dinheiro ou posição social, nada significa para ele. Só lhe importa o que você é. Despreza a opinião própria, tão depressa verifica o seu erro. Não respeita usos estabelecidos e venerados por espíritos tacanhos. Respeita somente a verdade. Tem mente de homem e coração de menino. Conhece a si mesmo, tal qual é. E conhece a Deus.

0: A Rádio Cidade informa a hora certa.
1: 7h56.
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2: Dia dos professores, homenagem, eu seguirei, que eu gravei com o Luan Pereira, a todos os professores, coragem, sigam, firmes, fortes.

0: Já viu o Instagram, Mário? Já, padre. Vai lendo aí que você e o Mário, o Bandinha vão ler também. Bandinha também?
1: Também, padre.
0: Para onde? Dá uma olhadinha antes. Deus está te mandando, Senhor. Professores!
2: Eu seguirei, eu irei aonde for, Senhor.
0: Você conhece alguém que é professor? Eu sei. Não está dando aula hoje. Agora de manhã. Chame-o. Aonde for, Senhor. E se está dando aula, pode mandar para a pessoa. Avisa. Programa especial. E missa hoje, hein?

0: Não desistam, professores. Coragem.
1: Eu seguirei.
0: Não desmerecendo, pelo contrário, valorizando todas as profissões, todas são dignas. Mas, Mário Bandinha, vocês abriram a minha... Primeiro, você postei ontem, mas o que eu postei hoje? Estão conseguindo ler?
2: Estamos lendo aqui, padre.
0: Não, não, não. Vocês estão conseguindo ler o que eu postei agora?
3: Agora?
0: É, faz o que, uma meia hora? Conseguiu ler?
3: Você está lendo,
0: você está lendo essa mensagem?
3: Graças ao professor que te alfabetizou. Glória a Deus.
0: Ah, então, se vocês estão conseguindo ler, eu estou fazendo de propósito isso, e seja qualquer outro post, é porque vocês foram evangelizados pelos professores. Então, olha, não tem a profissão mais digna, tá? Mas a profissão que nos leva a ter a chance de escolher uma profissão são os professores.
2: Amém.
0: Então, professor, parabéns, parabéns, amém. Parabéns. Seja de qual for a sua área, principalmente da educação infantil. Por quê? É aqueles que nos dão o sentido de o começo, né?
3: Alfabetiza, então, né, padre?
0: Todos na sua fase.
3: É alfabetiza, alfabetiza, né?
0: E não, alfabetiza e ao mesmo tempo a importância, né, pessoa? Quantos que não saem ainda no Brasil? Caiu bastante, graças a Deus. Mas ainda não sei o número de analfabetos, tá? Mas como é importante, né, pessoa? Se vocês conseguiram ler, é porque alguém alfabetizou vocês. Tá? Então, graças a Deus. Mas também, deixei o cartão de ontem. Vamos lá? Deus está te mandando um sinal. Um cartão cada um. Ó. Deixa o último para mim, tá? Vocês dois fazem todos os brancos. O último deixa para mim. Deus está te mandando um sinal. Vai lá, Mário. Começa.
4: Nem tudo que pesa veio para te derrubar. Às vezes, é só uma fase ruim. Pedindo calma, paciência e um pouco mais de fé.
3: Tem um verso em Jó 8:21 que diz algo como: ele ainda vai encher sua boca de riso e seus lábios de alegria. Bonito, né?
4: E talvez seja isso. Hoje pode estar estranho, cansativo, confuso, mas o capítulo ruim não precisa ser o final da história.
3: Pera aí que meu celular deu um crepe aqui, vou abrindo. Tô abrindo. Bora lá.
0: Deu crepe, pedir. Eu não sei quem é. É um alimento gostoso da crepe? Crepe que eu conheço é aquele crepe.
3: Não precisa fingir. Força o tempo todo. Só tenta não largar tudo num dia em que você está apenas cansado. Descansa, respira, continua.
0: E aí vem pra mim. Resiliência. O que é isso, padre? Nossa, palavra difícil, padre. Resiliência é passar por momentos difíceis e não perder a fé. É entender que tudo tem o seu tempo, Kairos, e nada acontece por acaso. É tirar lições de tudo que nos acontece. É entender que Deus está no controle de todas as coisas. É rezar, orar e confiar que tudo vai melhorar. Porque Deus nunca falha e não nos abandona jamais. Então, atenção, você que é professor, professora, manda um recado para o Mário aí no nosso WhatsApp, que é operadora prefixo
4: 11 989 680447.
0: Não sou professor, mas a minha filha é professora, meu filho é professor, meu irmão é professor. Então vamos carinhosamente dar parabéns a eles. Parabéns, professores, que Deus os abençoe. E inclusive catequistas, hein? Você que é catequista, você é professor. Tá? Que Deus abençoe você, professora. Né? Deus os abençoe e proteja.
4: Já tem aqui, padre, professora Renata Possobon, professor Rogério Vilmar, todos eles acompanhando a gente. Um beijão para eles. Que Deus abençoe.
3: Professora Ângela,
0: hoje,
3: né? Que ajuda
4: o padre. Boa, boa.
0: A Ângela e Cíntia, ambas. As duas. Ângela e Cíntia. Cíntia e Ângela. Que Deus as abençoe do programa. Realmente, são professores, catequistas. E na verdade, elas não são catequistas, tá? Elas são, tomam conta dos coroinhas. Bom, pode ser que uma delas seja catequista. Elas são coordenadoras dos coroinhas. Mas que Deus os abençoe. né? Não sei, não. Acho que a Cíntia é professora. A Cíntia aqui, a loira, tá? É a Ângela, é a Morena. Ela é professora, se não falha a memória. Tá? E a filha se formou médica agora há pouco tempo. Deus, parabéns. Deus abençoe e proteja. Mas depois eu vou contar da Ângela o que a Ângela faz. A Ângela que nos corrige, tá, Padinha?
3: Tá tudo errado. Padre, é a nossa professora.
0: É a nossa professora, que ela chega pra nós e ela, tá errado isso aqui, ó, padre. Não é isso aqui assim, não. Você tá explicando. Não lembra do aplicativo todo dela? Olha, é assim, aquela. Ela que explica pra nós. É verdade, é a professora. Boa, Padinha, boa. É, Mari Padinha, como lidar com pessoas maldosas?
4: Meu Deus, orando, como... orando, colocando você... em oração, colocando orando. Em oração, padre.
0: Então, eu tenho um TBT antigo, eu prometo a vocês que eu vou postar depois, tá? É, porque o que é TBT? Geralmente na quinta-feira você coloca alguma coisa.
4: Uma lembrança.
0: Marcou, que você uma lembrança. Acho que eu coloquei uns meses atrás, que é muito forte, é muito necessário. Porque nós estamos num período agora. Pandinha, você conhece pessoas maldosas?
3: Meu Deus.
4: Nossa.
3: Infelizmente, né, padre?
0: Então, ó, eu sei que hoje eu vou orar pelos professores, mas eu quero hoje na coroa de São Miguel Arcanjo colocar pelas pessoas maldosas. Tá? Então, prepare-se, o programa de hoje e a missa de hoje também. Eu quero orar pelas pessoas maldosas. Tá? E muitas vezes acontece no próprio trabalho, tá?
4: Eu ia falar isso agora. Tá. E funciona, gente, funciona. Eu rapidinho, padre, um testemunho muito rápido. Eu tive um superior num período da minha vida que eu não sei porquê. Ele não me tratava bem, ele me perseguia.
0: Eu acho que eu já sei que
4: eu não sei porquê. E eu comecei a orar por ele, não que a gente ficou amigo, mas ele pelo menos me deixou em paz.
3: Gente boa.
0: Então eu não sei se é aquele. Se é o que eu tô pensando, não fora do ar que pensa.
4: O senhor sabe.
0: Então, se for o que eu tô pensando, aquilo só foi exorcismo. Não foi nem oração, exorcismo, misericórdia. É, como lidar com pessoas maldosas? É, vou rapidinho passar, são 8 posts, tá? Agradeço a minha irmãzinha que ela me fez, ajudou. O que Jesus ensina em Mateus 5, 38, 42? Você tem o evangelho aí?
4: Opa, peraí, vamos lá, Mateus?
0: Pega Mateus 5, de 38 a 42. Que é importante que você ter lido isso, por favor. Apesar que tem aqui, mas...
4: É, Mateus 38, 5... 38 a 42.
0: É, lê para nós,
4: vamos
0: por
4: lá,
0: favor.
4: Vamos lá, peraí, cadê 38 a 38?
0: Ainda bem que a sua professora o ensinou, a catequista a abrir a Bíblia.
4: Opa, vamos lá. 38, Mateus 5, 38. Vocês ouviram o que foi dito. Olho por olho, dente por dente. 39. Mas eu lhes digo, não se vinguem dos que fazem mal a você. Se alguém lhe der um tapa na cara, vire o outro lado para ele bater também. Se alguém processar você para tomar a sua túnica, deixe que leve também a capa. Se um dos soldados estrangeiros forçá-lo a carregar uma carga de um quilômetro, carregue 2 quilômetros. Se alguém lhe pedir alguma coisa, dê. E se alguém lhe pedir emprestado, empreste.
0: Porque em cima disso, que a palavra do Senhor fala, vamos lá, primeiro, post, não reaja com a mesma maldade. Jesus disse, não enfrenteis quem é mal. É, Mateus 5,39, tá? Mateus 5,39, eu não sei qual tradução você pegou, mas tem uma tradução que diz assim, não enfrenteis quem é mal. Isso não significa ser passivo. Significa não permitir que a maldade dos outros transforme você em alguém igual a ele.
4: Amém, padre.
0: E aí tem plaquinhas, vingança, ódio, só que as plaquinhas são... Sabe quando você sabe que é do mau caminho? E tem uma plaquinha do perdão e amor. Você escolhe. Aí vira o próximo. Não alimente o ciclo da vingança. A vingança multiplica a dor. Quem responde ódio com ódio apenas prolonga a guerra. E Jesus propõe interromper o ciclo. Não, aí sempre esse versículo, não enfrenteis quem é mal. Quebre a corrente e escolha o bem. Normalmente tem uma corrente sendo quebrada. E duas vaquinhas, vingança e perdão. Tá? Feliz aquele que escolhe o perdão. É, a verdadeira força do domínio de si. Qualquer pessoa pode explodir. Poucos conseguem manter a paz quando são provocados. O autocontrole é uma das maiores formas de poder. O domínio de si mesmo, que é um dom da graça de Deus. Não enfrenteis quem é mal. Mateus 6, sempre assim, 5:39. Quem domina a si mesmo não é escravo do mal. Próximo. Não deixe que o mal defina suas escolhas. Pessoas maldosas tentam controlar suas emoções. Quando você age apenas por reação, elas vencem. Quando você age por convicção, vai ter destaques aqui, tá?

0: verdadeiro não revida, ele transforma. E sua postura pode ser o testemunho que alguém precisa. É, não enfrenteis quem é mal sempre. E aí vem a frase, né, de lição moral: a dignidade fala mais alto que qualquer discussão. E coloque limites sem guardar ódio. Estou quase acabando. Perdoar não significa permitir abusos. Ok, Mário? Eu vou postar para vocês, tá?
1: Ok, padre.
0: Tá tudo aqui. É possível dizer não, afastar-se e proteger-se. Estabeleça limites sem perder a compaixão. O amor verdadeiro também sabe dizer até aqui. E sabe dizer não, né? Sim, sim. Não enfrenteis quem é mal. Até aqui eu me protejo. Tem uma plaquinha. Proteger-se não é falta de amor, é sabedoria. E aqui é o último, tá? E termina. Vença o mal com o bem. O discípulo de Cristo não é chamado a vencer pessoas. Olha só, isso aqui é muito forte, Mário. Amados, olha que lindo. O discípulo de Cristo não é chamado a vencer pessoas, é chamado a vencer o mal. Isso acontece quando escolhe permanecer fiel ao bem, mesmo quando é tratado injustamente. Não enfrenteis quem é mal. O bem sempre triunfa. Escolha ser luz. Aí tem uma lamparina, né? Vocês vão ver o desenho depois. Tem o bem e o caminho. E o caminho você escolhe. É o caminho. O bem você escolhe. Então, fica aqui essa dica. Eu prometo postar depois, mais tarde. É como o TBT, como acontece nas quintas-feiras. E vale a pena você compartilhar. Pandinha, hoje então, nós vamos acabando aqui, né, na oração, com certeza, orar para os professores e pessoas maldosas.
1: Padre.
0: E ao mesmo tempo nós temos a coroa de São Miguel. Hoje faço questão de colocar pelos professores, lógico, de um modo muito especial, e colocar as pessoas maldosas. E eu já termino lançando uma pergunta que o Mário depois vai nos contar. Quem está passando conhece pessoas maldosas? Padre, se alguém lançar, lança a pergunta para mim, por favor.
1: Vamos lá, padre, quem, padre, o senhor ou alguém conhece alguma pessoa maldosa?
0: Pensa, eu estou pegando com a minha mão e falo assim, muitas, muitas. Não sei se não estão vendo, tá? Muitas, muitas.
1: Padre, me chamar. Mas... Desculpa, é que me chamou muito a atenção aqui. É difícil receber coisas assim. Olha só, oi padre, bom dia. O que o senhor está falando agora está atingindo diretamente o meu coração. Eu sou uma pessoa assim e eu preciso de cura. Eu faço o mal, eu me vingo. Eu sou essa pessoa, mas eu sofro com isso. Eu preciso dessa consciência, padre, me ajuda.
0: E porque eu te entendo, porque se você não fizer isso, o céu não é nosso. O céu é daquele que sabe vencer o mal com o bem. Faça o bem, não importa quem. Isso só com o poder do alto. Uau. Por isso, o que nós estamos fazendo agora é sobrenatural, tá? É poder do Espírito. Feliz aquele que é guiado pelo Espírito. Já voltamos.
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2: Vamos lá, meus amigos, vamos em frente, Pandinha. Hoje o padre já começou o programa mexendo com muitas pessoas e muitos professores. Olha aqui.

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1: Vamos lá, meus amigos, vamos em frente, Pandinha. Hoje o padre já começou o programa mexendo com muitas pessoas e muitos professores. Olha aqui, a gente é usado como marionete, aqueles bonecos de marionete na mão do maligno, Pandinha.
2: E o padre leu hoje aqui um TBT maravilhoso, porque assim, é muito difícil você ter controle emocional na hora da raiva. São pouquíssimas as pessoas que conseguem ter, viu, Mário? Eu não tinha, mas eu recebi uma lição de uma pessoa aí e eu comecei a prestar atenção que na hora da raiva a gente perde a paz.
1: Sim.
2: Perde a sabedoria.
1: Sim.
2: Perde a prudência.
1: Sim.
2: Perde o discernimento. E aí se perdeu. E aí é o que as forças ocultas, as forças do mal querem.
1: Aí eles comemoram. Quando a, assim, gente, quando a gente perde, aí eles falam lá, o Tonton que fala que tem fé, lá, ó. Aí ele tá mostrando de quem que ele é. Aí eles comemoram. As forças do mal comemoram quando a gente sai do controle.
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0: Vamos lá, meus amigos, testemunhos hoje tão lindos, lindos, lindos.
1: E... Mário, eu já li, viu? Eu fiz aqui, eu quero... Mário, deixa uma sinopse, né? No spoiler eu não gosto, sinopse, tá? Hoje eu vou ler aqui, ó. Bora. Vamos lá. Só que é o seguinte, eu li a sinopse, mas eu não li o testemunho,
0: vamos lá,
1: que eu
0: vou ler, lá.
1: Tá? Então eu tô de prima. Olá, Padre Marcelo. Venho relatar um milagre em nossas vidas. Eu e minha... Ah, é um homem falando, que legal. Eu cheguei a uma mulher. Eu e minha esposa casamos em 2013 e após o casamento desejamos ter uma menina. Nós tínhamos filhos, eu dois e ela um, de um outro relacionamento, mas nada de conseguir engravidar. Fizemos todo tipo de exame e nada. Já estávamos desistindo quando fizemos uma viagem a Ubatuba e no caminho passamos em Aparecida. Fizemos nossa oração e fomos na sala das promessas, onde eu pedi a Nossa Senhora a graça de termos um bebê, se não fosse pedir muito, que fosse uma menina. Após fazer meu pedido, perguntei à minha esposa se ela havia feito o mesmo. Ela disse que agradeceu pelos filhos que temos e que essa gravidez estava nas mãos de Deus. Chegamos de viagem e na segunda-feira ouvíamos o momento de fé, quando o Senhor Padre disse que havia uma mulher que estava pedindo a gravidez em seu coração, mas que ela já estava grávida de uma menina, a Rafaela. Padre, nossos olhos se encheram-se de lágrimas e tomamos posse. Já pensávamos no nome. Peraí, deixa eu me entender aqui. 2013, deixa eu ver, estou fazendo os cálculos aqui. Nosso milagre, já isso que eu imaginei. Mas já pensávamos no nome da Stephanie. Mas nessa mesma semana marcamos o exame e o milagre estava no ventre da minha esposa. O nosso milagre hoje tem 10 anos. Rafaela Fátima Carrion. Pois sou muito devoto de Nossa Senhora de Fátima. Obrigado, Padre Marcelo, por ser instrumento divino que nos liga ao... Aliás, por ser um instrumento, desculpa, já estou lendo de prima. Obrigado, Padre Marcelo, por ser esse instrumento.

0: que nos liga ao divino. Agora entendi. Segue a foto dela no primeiro dia de catequese junto com a tia Lolita.
1: Ô, padre, eu mandei ontem, mas acho que hoje eu não mandei de novo. Mas eu mando depois.
0: Depois você vai eu falar, poxa, eu ia falar pela primeira vez, o Mário não mandou um book. O Mário não manda uma foto, ele manda um book. Tá. Então, abraços de Carlos, Isleida, Rafaela, de Franca. Nossa, e a catequista foi. Nossa, querida. Por sinal, fez aniversário há pouco tempo. Tia Lolita, 93 anos. Beijo no seu coração. Não, glória a Deus. Deus é lindo. Tá? Posso dar uma sugestão dos spoilers?
1: Que pode, eu aqui? Pode, padre.
0: Eu iria no 3 e 4.
1: Isso, padre. Esse aí, padre. Vamos lá no 3,
0: por 3 e 4.
1: Vamos lá.
2: Bom dia, boa tarde, boa noite, padre. Eu queria compartilhar como que esse ensinamento que o padre passou da respiração vem me ajudando muito em dois momentos. O primeiro momento é que todos os dias para eu trabalhar, eu preciso pegar o transporte público e eu tenho uma certa fobia de ficar em um lugar fechado com muitas pessoas. Então, quando eu percebo que essa fobia está começando a tomar conta de mim, eu consigo fechar os meus olhos, consigo respirar e consigo falar as palavras, eu sou vitoriosa pelo sangue de Jesus. Quando eu dou por mim, eu já estou prestes a descer na próxima estação e chegar ao meu destino. O segundo momento que vem me ajudando muito é que na igreja que eu participo, me convidaram para fazer parte da liturgia. E confesso que com certo medo, vergonha e receio, mas eu aceitei. Se é um chamado de Deus, eu aceitei. E da primeira vez, eu sentadinha esperando a minha vez, eu fiz a respiração, fechei os meus olhos e disse, eu sou vitoriosa pelo sangue de Jesus, e eu consegui subir e fazer a leitura lindamente. E eu queria compartilhar também que, ouvindo o programa, eu escutei uma ouvinte falando que ela não consegue escutar o programa no horário que passa às 8 da manhã, assim como eu. No horário das 8 da manhã, eu estou em sala de aula, eu sou professora, então eu não consigo escutar. Então eu sempre escuto um dia depois. Todos os dias, quando eu saio de casa para ir até o meu emprego, eu vou escutando o programa pelo Spotify e ainda consigo pegar um pedacinho da Coroa de São Miguel. Então eu vou maratonando, né? Vou maratonando os programas. E mesmo escutando um dia depois ou dois dias depois que já foi feito o programa, tudo se encaixa. A mensagem do padre, as palavras do padre em unção, a leitura do Pírulas, tudo se encaixa.
0: O nome dela, Mário?
1: Daniela Aparecida da Silva Vasconcelos Alckmin, de Ferraz de Vasconcelos, São Paulo. Padre, professora, parabéns, professora Daniela.
0: Então, dela não vou dar parabéns agora, mas ela vai ouvir amanhã. Então, saiba que nós fizemos com carinho, vai em delay com ela, sabe? O que é delay, Pudinha?
3: Delay é em atraso, padre, mas o atraso...
0: Vai em atraso.
3: Atraso também,
0: não tem problema.
3: Chega na hora
0: mas
3: certa.
0: É poder...
3: E parabéns tá, pro
0: falando,
3: padre, né, Mário?
0: Vamos aproveitar a dica
1: parabéns,
0: dela.
1: Parabéns pro senhor, viu, padre? O senhor foi professor também de educação física. Parabéns ao senhor, viu, padre?
3: E pro senhor nosso professor
0: não,
3: da fé, né?
0: O senhor me tirou de uma área, mas não larguei de ser professor.
1: Sem dúvida alguma.
0: Eu educo almas.
1: Sem dúvida alguma, padre.
0: Uma missão aumentou muito mais.
1: Né? Verdade.
0: Mas vamos lá. Inspira. Mas quando você for inspirando, vai falando. Eu sou vitorioso pelo sangue de Jesus. E expira. Primeiro faz, eu acho que o ideal é isso, ó. Primeiro faz isso, inspira, expira, e aí faz a frase, eu sou vitorioso pelo sangue de Jesus. Dicas.
1: Eu sou vitorioso pelo sangue de Jesus.
0: Tá ansioso, tá ansiosa, tem uma angústia no peito, não sabe o que fazer. Aliás, nós vamos experimentar isso direto pro intervalo. Vocês vão ver que oração. Uau, Senhor, que ideia. Valeu, minha querida Daniela. Deus proteja. Já voltamos.
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7: Deus que rompe cada corrente, Deus que entra no impossível e age.
1: Vamos lá, meus amigos, vamos em frente agora, aquele momento da conexão. Lembrando, para você que está ouvindo a gente pelo aplicativo, você está aí no aplicativo, tem uma barra em cima na tela que já tem ali vários símbolos, tem o X, tem o Facebook, tem o Instagram e tem o YouTube. Você clicando nessa barrinha aí, ó, que tá no seu lado direito superior, assim que acabar aqui o programa, o padre já vai direto pra coroa. Ele, é o tempo dele tomar um gole de água, né, Pandinha? Ele toma um gole de água, já arruma o celular e vai pra coroa de São Miguel. Então você que tá nos acompanhando pelo aplicativo, nessa barrinha azul que você tá vendo aí em cima no seu celular, você clicando aí no símbolo do YouTube, no canto superior direito, acabando o programa, você clica ali e você já vai ser direcionado pro canal oficial do Padre Marcelo Rossi, para acompanhar conosco nesse dia do professor a coroa de São Miguel, que com certeza será muito especial, Pandinha.
3: E chegou a hora da oração, né, Mário?
1: Momento.
3: Chegou a hora da inspiração e da respiração. É muito importante, porque você inspira as coisas boas, oxigena o cérebro e solta o que tá de ruim, né, Mário?
1: Isso, e vai tomando posse. O Pandinha falou um negócio agora que é muito sério. Gente, vai tomando posse. O padre falou agora, vai respirando, vai mentalizando. Eu sou vitorioso pelo sangue de Jesus. E quando você soltar o ar, já vai pensando na sua mente. Que vá tudo que for de ruim, vá embora. Junto com esse ar, tudo que for de ruim, tudo que não presta pra minha vida, que saia agora, não é isso, Pandinha?
3: Sim, sem dúvida alguma. Pode ver que os atletas fazem isso, viu, Mário?
1: Sim.
3: Os atletas fazem isso. Eu lembro da...
1: Eu me lembrei de dois, do Oscar e da Hortência.
3: Nossa, já ia falar
1: do Oscar e da Hortência.
3: Eu não ia falar o Oscar, ia falar a Hortência. Por quê? É um momento de concentração. Na hora que você puxa o ar, você manda oxigênio pro cérebro e aí você solta, pá, que é a sexta. E é a mesma coisa em nossas vidas, de uma maneira.
1: Isso aí, gente.
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1: Vamos lá, meus amigos, falando agora da creatina. Nossa, agora que eu lembrei, Pandinha, esqueci minha creatina hoje. Eu saí um pouquinho...
3: Sério?
1: É, eu saí um pouquinho depois, agora eu fui falar
3: agora
1: da creatina.
3: Agora eu vou te fazer uma pergunta, você falou que esqueceu.
1: É porque
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0: aproveitando a respiração, vou começar com a bandinha, Pílulas de Fé e Sabedoria. Inspira, expira, e depois disso você fala, eu sou vitorioso do sangue de Jesus, e começa a ler. Nos dá a página, por favor. Inspira, expira, tudo em teu nome, Senhor Jesus. E agora?
3: Eu sou vitorioso. Pelo sangue de Jesus.
0: Qual receita?
3: Pílula 75,
0: dia?
3: Padre. Pílula 75.
0: Atenção, professores.
3: Quando estamos passando por lutas, queremos dar o nosso jeitinho para sair desses problemas. Mas muitas vezes o que temos que fazer é esperar em Deus. Como nos diz Êxodo 14, 13, 14. Não temais, tende ânimo e vereis a libertação que o Senhor vai operar hoje em vosso favor. O Senhor combaterá por vós. Quanto a vós, nada terei a fazer. Espera em Deus e confie.
0: Não sei se vocês perceberam, foi profético. É, o senhor falou com professores, tá? Tem o professor sofrendo muito, o professor sofrendo muito, professores, Deus falando com vocês. Inteligência no mundo de tanta desinteligência. Ontem eu agradeço ao Mário, que não sei como... Me marcaram no Instagram lá, do modo... Eu tive que bloquear a pessoa, né? Então, infelizmente, você sabe que eu não me meto em... Gente, me ajuda até num favor, carinhosamente. Faltam 10 dias. Por favor, fiquem atentos nas minhas redes sociais, tá? Porque eu não sou nem de A nem de B, eu sou de Cristo. Eu não me meto em política,
8: amém.
0: Ok?
8: Amém.
0: Então,
8: amém,
0: não deixem... Se vocês verem alguma coisa nas minhas redes sociais com política, dá um toque para a pessoa e fala assim, ó, padre, não se mete com isso. Por favor, me deixa em paz, vai? E com carinho, né? Me deixa, olha, eu nunca... Então, carinhosamente, me ajudem. Por favor, se vocês verem, seja qual... Padre, lógico que eu vou votar, mas nem minha mãe sabe para que eu voto. Então, me deixa... minha missão é muito séria. Eu não posso influenciar nem A e nem B. Então, eu confesso a vocês que está uma... Aliás, até vou pôr esse TBT por causa disso. Porque é maldade. Já falei tantas vezes, por favor, eu não me meto em política. E a Igreja Católica Apostólica Romana, ela é bem clara, e a CNBB deixou bem claro, no não posicionamento, tá? Sejamos prudentes, discernimento e sabedoria. Então, tá claro que eu falei para vocês?
8: Vocês vão ajudar?
0: Posso contar? Povo amado, posso contar com vocês? Me ajude, porque sou eu mesmo que administro o meu. Mas tem horas que o Pandinha está me explicando. Pandinha, como que isso aconteceu? Ele me falou, padre, infelizmente o senhor vai lá e marca. Eu tive que bloquear. Então, me ajudem, tá? Eu peço esse carinho. E fala conosco, senhor, porque as pessoas estão sem inteligência. Por o contrário, desinteligência emocional. Inspira, Mário. Fala conosco e comigo também, sim.
8: Vamos lá nesse dia de Santa Teresa d'Ávila. Vamos lá, gente. Pílula 100. 100. Às vezes me sinto sem forças. O que devo fazer? Leia 2 Tessalonicenses capítulo 3, versículo 3. Mas o Senhor é fiel, e Ele há de vos dar forças e vos preservar do mal. Creia, quando você reza e coloca toda a sua vida nas mãos de Deus, Ele é fiel, dando-lhe forças para continuar a caminhada do dia a dia, e Ele o protege de todo o mal. Confie nele.
9: Que chama, Senhor.

0: Nossa, como foi do Fete. Quando gravei, respira, ano passado, Senhor, meu Deus. Em nome do Pai, e do Filho, e do Espírito Santo. Amém. Nossa, eu sei que estou orando pelos professores, mas você que anda sofrendo com essa polarização, em tudo. Padre, eu vivo num ambiente de ódio. Minha casa, meu trabalho, meu emprego. Padre, é ódio, Padre. Padre, o que fazer? Aqui a importância de ter o PDS. Hoje é o dia dos professores e aqui eu me lembro da historinha de professora de educação infantil. Para seus alunos. Se eu consigo falar com as crianças, eu falo com todos. É, eu já podia entrar na moral, mas eu vou contar como se eu vou contar para uma criancinha. A historinha é assim. Tinha um padre que ele era usado por Deus, mas muito usado por Deus. E o inimigo estava bravo com esse padre. Então, ele pegou um grupo de pessoas e falou, nós vamos acabar com esse padre. Aí, nós vamos pegar esse padre. Aí, chegaram esse grupo. E foi até o padre com um passarinho atrás. Mas já combinado, já tinha toda a intenção já no coração deles. A má intenção, maldosas. E aí perguntaram, primeiro começa a elogiar o padre. Ai padre, você é uma bênção. Ai padre, você é isso, você é aquilo. O inimigo gosta de encher, ver se pega a pessoa pelo orgulho, né? Então, olha, você é aquilo, você é aquilo. E aí vem a sabotagem, agora vem o ataque. Então me responda, eu tenho um passarinho atrás de mim. Ele está vivo ou está morto? E aí o grupinho todo começa a rir, porque sabe que o padre está perdido. E o padre, ele abre a boca, mas não sai voz, fica inaudível. Ela não sabe fazer leitura labial. Então, ela tem que se aproximar, porque é como se fosse um sussurro, mas muito, muito baixo. E ela vai se aproximando, vai se aproximando, vai se aproximando. E quando ela chega bem mais perto, agora só está ela e o padre, não mais o grupo. Ele vai no ouvidinho dela e diz, a resposta está nas suas mãos. Porque o que ela já tinha combinado com o grupo era isso. Se o padre falasse que estava vivo, eu matava o passarinho. Se o padre falar que está morto, eu solto. E o padre, na unção, foi assertivo. Porque sabia que a resposta estava na mão dela. Queridos, assim é o que no mundo da polarização. As pessoas já querem que você perca o foco. Por isso a importância do silêncio orante. E aí você que está me acompanhando agora, seja prudente. Padre, é fácil? Não, não. Não é fácil. Ainda mais você lida com a polarização em várias situações. As pessoas querem que você perca a calma. Mas no fundo não são elas, são as forças do mal. São marionetes. É que eu chamo de inocentes úteis. São marionetes nas mãos do inimigo. E aquilo que eu vou postar hoje é fantástico. Leia com calma. E compartilhe com outras pessoas que estão sofrendo a mesma coisa. Senhor, nesse momento agora estou em unção. Eu te entrego todos aqueles que estão sofrendo por causa desse ódio. Na família, quantas famílias divididas. Porque um pensa um modo diferente, outro pensa do outro. Quantas famílias se odeiam, não se falam. E o que fazer? Por favor, você que está sofrendo com isso. Hoje eu quero colocar de mão especial, parabéns professores. Mas você professor, professora, que está tão difícil educar. Tem horas que você pensa em desistir. Deus está falando muito forte. Inspira, por favor, pelo nariz. Mário Pandinha, vocês me ajudam, porque aí vocês eles vão ouvir isso. E expira. Isso. Expira. Obrigado. Então, Senhor Jesus, em cada inspiração e expiração, eu peço, eu sou vitorioso pelo sangue de Jesus. Agora eu vou falar várias situações, em palavra de ciência e sabedoria, que faz parte da renovação carismática. Senhor, aqui é só um pouquinho, mas Deus está tocando fortemente. Você que anda sendo pressionado pela sua manifestação, pelo aquilo que você é, pela sua fé. Várias situações, sobre o seu posicionamento, mas um ódio enorme. Jesus dizendo, inspira, expira, e comece a ficar quieta. Silêncio. Não entre em briga. As pessoas querem isso, o inimigo quer isso. Que você brigue. Obrigado, Senhor Jesus, porque, repito, as pessoas estão doentes. Estarei com os psiquiatras, graças a Deus, dia 29 de outubro. Vou comentar com eles algumas coisas que agora não posso, mas depois eu poderei. Fala, gente, que mundo é esse? Toca, Senhor, com a tua graça. Mas eu creio, porque no silêncio orante, olha só, no silêncio orante, eu coloco as pessoas que querem o meu mal. Que querem o seu mal. Senhor, eu te entrego essa professora que está sofrendo uma perseguição enorme dentro do trabalho. Obrigado, Senhor Jesus, dentro da própria família. Senhor, esse aluno que... alunos insuportáveis. Padre, você não tem noção como está difícil educar. Lembrando que eu dei aula. No colégio, eu confesso, só dei um ano, mas já era vocacionado. Eu trabalhava mais em academia. Mas, como é difícil você dar... você quer dar o melhor. E os alunos não estão preparados. Mas, por favor, lembre-se, você está fazendo, faça o bem. Não importa quem. Senhor, eu te entrego várias pessoas que não são valorizadas. Principalmente você, professor, professora. Seja no salário, seja no carinho, no respeito. Seja por alguém que... tem uma pessoa que era a seguinte, era uma grande amiga sua, até se transformar coordenadora. E subiu na cabeça dela, infelizmente, amado, você conhece só alguém quando a pessoa exerce um cargo. Isso eu vejo muito como sacerdote, até mesmo dentro da própria igreja. Você coloca a pessoa numa determinada coordenação e a pessoa muda. Queridos, como é triste isso, né? O poder. Gente, Jesus passou por isso nas tentações do deserto. Veja os evangelhos. Ser poder e ter. Corrompem. Se você... O que eu sou? Eu sou de Cristo. Se eu não tenho isso bem claro, que eu não sou nada. Uma enfermidade pode me levar em meses. Ou até mesmo uma tragédia em segundos. Por isso a importância de viver a cada dia como se fosse o meu primeiro dia na mão de Jesus e meu último. Mas com amor. Fazendo bem, não importa quem. Você que exerce o poder, você que tem o poder. Você que tem subordinados, que Deus te dê a sabedoria. Porque à medida que você lidar com os outros, você... o mundo é pequeno, viu? E é cíclico, tá? Não pise nas pessoas. Ame, perdoe. Faça o bem. E ao mesmo tempo, Senhor, ter, ser e poder. E a pessoa, infelizmente, quando começa... o perigo da pessoa começar... eu conheço pessoas que se perderam por ter. O ter a fez se perder. Por isso... ouso a dizer, como tenho feito com vocês, agora já na coroa de São Miguel, agradecer até pelas coisas não boas. Preste bem atenção, não é Deus que permite as coisas ruins. Aliás, não é Deus que manda, Ele permite. Obrigado, Senhor. Vou repetir, não é Deus que manda, Deus permite. Assim aconteceu com Jó. Deus permitiu. Para que a pessoa, ela entenda que sem Deus não somos nada. Por isso eu termino esse momento agora, coloque a mão direita na sua fronte. Primeiro abençoando todos os professores e pedindo para vocês coragem. Que não é ausência de medo, tá? Mas é uma força que vai fazer enfrentar esse medo. E não se preocupem, foi o Pílulas de Fé que saiu hoje, de sabedoria. Deus está conosco, Deus está do nosso lado, Ele luta por você, por mim e por nós. Ele luta por nós. Você não está sozinho, eu não estou sozinho. Padre, se 1000 querem me derrubar e 10 mil do outro lado, de esquerda e direita, o Todo-Poderoso me sustenta. Embaixo me protege. E te protege. E nos protege. Lembre-se disso. Não coloque confianças em pessoas, nem em poderosos, nem... Não, não. Minha confiança não está em homem. Pessoas. Os altos. A minha confiança está em Jesus. Jesus Cristo é a minha razão de viver. E muitas vezes eu faço, mesmo quando a pessoa nem agradece. E muitas vezes acontece isso. Pelo contrário, daí dá reclama. Mas eu não fiz por ela. Eu fiz para Jesus.
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0: Senhor, eu te entrego. Eu tenho uma pessoa que tem uma angústia porque eu mexi na ferida. E por favor, põe a mão nesse angústia agora. A mão nesse peito. Eu preciso terminar com a respiração. Inspira. Expira. 4 vezes. Mais uma vez, 2. Isso. Eu sou vitorioso. Vocês vão respirando e eu vou falando. Eu sou vitorioso pelo sangue de Jesus. Não para. Eu sou vitorioso pelo sangue de Jesus. E não sei todo o mal que estão fazendo. Não sei todo o veneno que colocaram na sua mente. Mas eu sei daquele que vai, que seu sangue poderoso nos liberta. Eu sou vitorioso pelo sangue de Jesus. Já voltamos.
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5: Vamos lá, meus amigos, vamos em frente, sempre, sempre buscando isso, buscando as coisas que vêm do alto, buscando o tesouro que está no nosso coração, que na verdade tem que vir do alto. E vamos respirando, trazendo calma, buscando inteligência emocional. A gente sempre comenta que é uma brincadeira que a gente faz, mas é verdade, não é uma coisa que é realmente verdade. Quando você arruma alguma confusão na rua, você é detido por desinteligência. Então que todos tenham inteligência, a inteligência que vem do céu, a inteligência que vem de Jesus, a calma, a serenidade, para que a gente possa enfrentar os obstáculos, os desafios da melhor maneira possível, hein, Pandinha?
6: Foi o que aconteceu na oração, né, Mário? A paz que nós estamos aqui, que os ouvintes estão. Por que acontece? O padre não mexeu na ferida em momento algum.
5: Sim.
6: E as pessoas, elas querem cutucar as feridas.
5: O tempo todo.
6: E quando você cutuca, você machuca.
5: Isso, você aqui infecciona.
6: E aqui a gente não tem essa intenção. A gente tem a intenção aqui de contagiar.
5: Amém.
6: O Mário, de
5: Amém.
6: Frente, de contaminar.
5: Isso aí.
6: O padre fala sempre isso aqui. Então, o que nós queremos, que nem somos nós, é Deus. Porque nós aqui não somos nada. Viu?
5: Não somos nada.
6: O padre falou uma coisa na oração que eu prestei muita atenção. Nós somos uma vela, Mário. Se assoprar, apaga.
5: Sim, nós somos muito frágeis. Muito frágeis.
6: Frágeis demais,
5: muito
6: frágeis. Então tem muita gente que se acha, não é achado por Deus.
5: As pessoas, né, se acham aí verdadeiros super-heróis. E, gente, não precisa... aquela frase, né? Pra morrer, basta estar vivo, pessoal. A gente é muito frágil. A gente tem que entregar nossas vidas nas mãos de Deus. E a gente tem sempre que olhar o mundo de uma outra forma. É isso que acontece quando a gente realmente está com Jesus. A gente ganha um outro ângulo, um outro ponto de vista. Nossa visão é mais ampliada. A gente deixa de ver o micro e pra ver o macro, pra ver o grande, pra ver o todo. E é isso que a gente tem que pensar. Pessoal, pense no próximo, pense na sua vida, pense no seu futuro e pense num mundo melhor.
6: No silêncio orante, que sejamos amor.
5: Amém.
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8: E abençoai, santificai, exorcizai, Senhor, essa água. Obrigado, Senhor. Parabéns, professores. E fica aqui o convite. Daqui 2 minutos eu desligar e ligar aqui. E com vocês na coroa de São Miguel, os colocando em oração. Ei, você que anda se ouvindo com maldade, vem orar com a gente. E se não pode agora ao vivo, acompanha depois. E em nome do Pai, e do Filho, e do Espírito Santo.
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1: A Rádio Cidade informa a hora certa.
2: 9:03.
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4: O Fundo Monetário Internacional avisou que a inteligência artificial pode afetar até 40% dos empregos no mundo. Nas economias mais avançadas, esse impacto pode chegar a 60%. A diretora-geral do FMI, Kristalina Georgieva, disse que a tecnologia pode aumentar a produtividade em algumas funções, diminuir a importância de outras ou até eliminar certos postos de trabalho. Ela chamou esse processo de um tsunami de movimento lento. Um ponto que preocupa é o primeiro emprego dos jovens. Com a automação das tarefas repetitivas, fica mais difícil para quem está começando a entrar no mercado. O presidente de Singapura, Shanmugaratnam, pediu ação rápida dos governos para resolver esse problema. Já o presidente do Banco Mundial, Ajay Banga, disse que não acredita que a IA vai eliminar esses empregos, especialmente nos países emergentes.
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4: Olá, tudo bem? Eu sou Alexandre Ricarte. Está começando a partir de agora mais uma edição do Alô Rural. Aqui você fica sabendo do que está acontecendo no mundo do agro.
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4: As cotações do açúcar cristal branco tiveram uma leve alta no mercado spot de São Paulo desde o fim de julho, mas a valorização lá fora não chegou de verdade aqui dentro. Com o dólar mais fraco frente ao real, o exportador recebeu menos vendidas em reais e perdeu o incentivo de vender para o exterior. Esse desestímulo às exportações brasileiras até ajudou a sustentar os preços em Nova York, mas para o mercado interno, o saldo foi neutro. A alta externa não virou uma paridade de exportação mais vantajosa e não deu suporte aos preços internos. As informações são do CPA.
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4: As cotações do algodão em pluma continuam caindo neste começo de outubro, depois de já terem recuado em setembro. O CPA aponta três razões para isso: queda nos preços internacionais, menor interesse das indústrias em comprar e preferência por cumprir contratos já fechados. Apesar da baixa, os preços internos ainda estão acima da paridade de exportação. Segundo pesquisadores do CPEA, as indústrias estão priorizando o uso da fibra já contratada ou dos estoques que têm em mãos. Algumas empresas também tentam comprar a preços menores do que os vendedores aceitam, o que dificulta fechar novos negócios e pressiona ainda mais as cotações para baixo.
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4: As importações brasileiras de trigo diminuíram nos últimos 12 meses, mas a situação ainda preocupa o setor. Segundo o CPEA, a oferta restrita de trigo com a qualidade exigida pelas indústrias pode aumentar a necessidade de importações nos próximos meses. No Rio Grande do Sul, as condições climáticas adversas são motivo de atenção. Já no Paraná, a dificuldade de obter trigo tipo 1 tem causado mudanças em contratos e adiamento de entregas. A colheita no sul do país segue avançando e o mercado acompanha de perto a produtividade e a qualidade do cereal. E é isso, chegamos ao final de mais uma edição do Alô Rural, sempre te atualizando de tudo o que está acontecendo no mundo do agro. Muito obrigado, até a próxima, tchau.
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10: Opa, e aí, tudo bem? 9:10 na cidade, tá começando mais um Bom Dia Cidade pela Rádio Cidade Sul Minas. Eu sou Marçal Felicione, muito prazer, vamos juntos por aqui até ao meio-dia com a melhor programação do seu rádio, da sua manhã. Programação gostosa para você curtir por aqui, tá bom? Vamos juntinhos então. Daqui a pouquinho tem horóscopo do dia, tem resumo para você aí das informações do mundo inteiro, né? Tem notícias do sul de Minas e, claro, tem a sua participação na cidade. Tem muita coisa legal, tem muita novidade na cidade para você curtir, tá bom? 35-3264-3000 é o nosso contatinho que a partir de agora vai estar liberado para você participar aqui comigo, tá bom? Para começar muito bem a nossa manhã, tem o Leandro e Leonardo com Mexe, Mexe.

0: Muito bem, Cidade 924, bom dia. Tá Henrique Renner, diga que ainda me ama. Teve também na cidade, ó, Milionário José Rico, Viva a Vida. E também João Paulo e Daniel pedindo bis. Legal, nossa manhã por aqui é muito mais gostosa, né? E agora tem o horóscopo do dia e as previsões astrais para nossa manhã de hoje. Atenção, você de Áries.
1: Áries, de 21 de março a 20 de abril.
0: Oi, Áries, e aí, tudo bem? Dia de sorte no amor e nas parcerias. O encontro, convite ou declaração trará alegria e renovará a confiança na relação. Filhos darão motivo de orgulho. Viagens e estudos estarão favorecidos e ampliarão sua visão no mundo, né? Um plano com os amigos ou projeto coletivo começará a destravar, tá? Gestos generosos atrairão boas oportunidades. Casamento tá em alta. Bom dia, Áries.
1: Touro, de 21 de abril a 20 de maio.
0: Olá, Touro, e aí, tudo jóia? Trabalho e vida doméstica entrarão em sintonia. Uma boa notícia em casa, com uma mudança, reforma ou negócio imobiliário, trará entusiasmo. A rotina ficará mais leve com a colaboração de colegas e hábitos saudáveis. Na carreira, um projeto que andava parado voltará a avançar, tá? Receba pessoas queridas e celebre conquistas da família. Clima quente no amor. Bom dia pra você.
1: Gêmeos, de 21 de maio a 20 de junho.
0: Olá, Gêmeos, boas notícias chegarão hoje por mensagem, ligação ou encontro casual, tá? O dia favorecerá o amor, a criatividade e a troca de ideias. Apresente um projeto, publique um conteúdo ou faça aquele convite. A relação a dois ganhará entusiasmo com novos planos em comum. Um curso ou uma viagem que estava em suspenso poderá ser retomada. Brilhe e espalhe otimismo. Bom dia para você, Gêmeos.
1: Câncer, de 21 de junho a 21 de julho.
0: Opa, e aí, Câncer? O dia trará sorte nas finanças e também nos assuntos de família. Um ganho extra, aumento ou bom negócio poderá melhorar o orçamento e viabilizar um projeto para casa. Valorize seu trabalho e negocie com autoconfiança, tá? Um acerto de dinheiro compartilhado ou questão jurídica começará a se resolver. O dia será bastante produtivo. Cuide também da sua saúde e do seu bem-estar, Câncer. Daqui a pouquinho a gente está de volta na cidade. Fica aí.
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2: A Rádio Cidade informa a hora certa.
3: 9:27.
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0: Opa, já de volta na cidade, bom dia, 9h30. E aí, tudo bem? Como é que você tá? Ótima manhã de quinta-feira, vem comigo.
1: Bom dia.
0: Bom dia.
1: Bom dia.
0: Vou mandar mais alô por aqui, ó. Olha só, hoje é dia do juiz de casamento. Ah, pois é. Dia Nacional do Professor também. Parabéns aos professores aí, tá? Que mais? Temos aqui aniversário, dia do calendário, dia de Santa Teresa d'Ávila, dia estadual do livro. Opa, que legal. Deixa eu ver o que mais aqui. Dia do caçador. Então tá bom, um dia da caça ou do caçador, né? Então hoje é dia do caçador. Então vamos que vamos, mandando mais alô na cidade, mandando seu bom dia aqui, olha que legal. Agora eu vou atender aqui, ó, a Karina tá participando comigo lá de Monsenhor Paulo. Oi, Karina, bom dia! Karina tá mandando aqui um alô pra todos os ouvintes da Rádio Cidade, pra Monique, Sueli, pra Betânia e também pro Israel. Tem mais! O Paulinho tá com rádio ligado lá em Varginha também, lá no bairro Padre Vitor. Alô, Paulinho, bom dia pra você! A nossa amiga, cadê? A Mônica! Tá ligada também no bairro Nossa Senhora Aparecida. Tá mandando aqui um alô pra minha mãe e pra todos os professores aí, né? E professoras do Sul de Minas, ligadinhos na Rádio Cidade. Parabenizando pelo dia aí. Então tá legal. Obrigado pela participação, tá? Deixa eu ver o que mais aqui. Sueli, oi Marçal, tudo bem? Tudo jóia, Sueli. Rola pra mim. Amores Imortais, o Eduardo Costa. Estou curtindo a Rádio Cidade todos os dias. Mande um alô pra mim. Claro, mando. Vamos ver quem tá aqui pra mandar bom dia também pra gente. Alô, bom dia.
2: Não é uma coisa do mundo, não.
0: Alô.
3: Bom dia, Marçal.
0: Bom dia.
3: Tudo bem?
0: Tudo jóia, graças a Deus.
3: Ô, Marçal. Manda uma música antiga pra mim.
0: Antiga? Pode deixar.
3: Aí eu quero oferecer pra você, pra sua família.
0: Obrigado.
3: E pra todos os ouvintes que estiver curtindo a Rádio Cidade.
0: Tá bom.
3: Um ótimo dia, viu?
0: Pra você também. Obrigado pela participação, Vera. Agora 9h32 tem Eduardo Costa, Amores Imortais. Hora de música boa na cidade? Quer pedir a sua também? Quer mandar aquele alusão? Quer mandar aquela mensagem de texto, de áudio? Fica à vontade, chama lá no zap.

0: Muito bem, Cidade 9:35 agora. Eduardo Costa, Amores Imortais, e continua a programação mais gostosa da sua manhã. Agora é hora de informação na cidade.
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0: Muito bem, de Belo Horizonte, Neuber de Souza e as notícias da Assembleia Legislativa de Minas. Bom dia, Neuber.
2: Alô, meu caro Marçal, um ótimo dia, excelente quinta para você, para todos sintonizados na Cidade FM, 9:36. Marçal, nesta quarta-feira, na primeira reunião de plenário depois do primeiro turno das eleições, deputados da Assembleia de Minas limparam a pauta de votação. Foram apreciados um veto do governador e 22 projetos de lei. Também foi eleito o terceiro secretário da mesa do parlamento. Ana Paula Ceribelli é quem traz os detalhes.
3: O novo terceiro secretário é o deputado Charles Santos, do Republicanos, eleito por unanimidade. Ele assume a cadeira do ex-deputado João Vitor Xavier, que renunciou ao mandato em setembro deste ano. Depois, os parlamentares analisaram o veto parcial do governador do estado, Matheus Simões, que trata da gratificação de desempenho individual, GDI, paga a técnicos e analistas da Secretaria de Estado de Fazenda. O governador vetou a retirada de limite para pagamento da GDI aos servidores. O teto máximo é de 80% do valor do vencimento básico do último nível da carreira. O veto foi mantido pelo plenário. A votação desse dispositivo, que estava na faixa constitucional e impedia a apreciação de outras matérias, destravou a pauta e os deputados aprovaram 22 projetos. Entre eles, de forma definitiva, o texto do deputado Cristiano Silveira, do PT, que institui o protocolo para as instituições de ensino públicas e particulares no atendimento nos momentos de crise de estudantes com deficiência, transtorno do espectro autista e altas habilidades ou superdotação.
4: Tem as práticas mais recentes, baseadas em evidência científica, para que o manejo seja adequado. E ele é importante também, porque a gente tem que pensar na integridade do professor, a gente tem que pensar na integridade do servidor que vai estar atuando com esses alunos, que eles também não podem ser agredidos. Então, o protocolo vai buscar uma mediação que você tem de um lado o aluno com transtorno do espectro autista, transtorno do neurodesenvolvimento, e do outro lado o professor, que é o responsável ali dentro da regência, ou seja, o professor de apoio, e todo mundo vai saber como que vai lidar em momentos da crise, em momentos de que a gente chama de desregulação desses alunos.
3: Outro projeto aprovado do deputado Coronel Henrique, do PL, implementa a terapêutica assistida por animais. O parlamentar explica que, pelo texto, bichos como cavalos, gatos e cachorros sejam usados em terapias como, por exemplo, crianças com espectro autista ou pacientes em recuperação do câncer. O deputado explica que, com a aprovação definitiva, os dois lados saem ganhando.
5: Principalmente eu, como médico veterinário, tenho muita preocupação com o estado de saúde e bem-estar desses animais que são utilizados nessa prática terapêutica humana, utilizando animais, e é determinante a participação do médico veterinário oferecendo condições de saúde e alojamentos adequados para esses animais. Então, o foco teve uma via de mão dupla, tanto o cuidado com as pessoas e também com esses animais que são utilizados nessa terapêutica terem cuidados adequados de saúde.
3: Os projetos agora precisam ser sancionados pelo governador.
2: Foram essas, então, meu caro Marçal, as notícias desta quinta. Amanhã a gente volta, se Deus quiser. Tá certo?
0: Tá certo, obrigado pelas informações, Nilber. E ótima quinta-feira para vocês aí na Assembleia.
2: Para todos nós, meu amigo.
0: Muito bem, Cidade 9:39 continua por aqui.
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0: Legal, e a programação mais gostosa do seu rádio continua a todo vapor por aqui, né? Agora a gente tem o horóscopo do dia. Vamos lá conferir as previsões astrais para nossa manhã? Então vamos lá, atenção, você que é de leão, hein? Agora é o seu.
6: Leão, de 22 de julho a 22 de agosto.
0: Oi, leão, e aí, tudo bem? O céu anuncia oportunidades, carisma, brilhantismo e ótimas notícias. Você terá excelente desempenho em reuniões de trabalho. Divulgue suas ideias, amplie contatos e aceite convites, tá? Portas se abrirão com facilidade. O amor e os filhos trarão alegrias. Uma parceria que passava por revisão começará a se redefinir. Acredite no seu potencial e pense grande. Bom dia pra você, hein?
6: Virgem, de 23 de agosto a 22 de setembro.
0: Alô, Virgem, uma proposta financeira poderá chegar de forma discreta por um contato antigo ou serviço feito com dedicação. siga a intuição nas negociações, tá? Em casa, o clima será acolhedor. Bom momento para resolver um assunto do passado ou de família, tá? Mudanças no trabalho e na rotina melhorarão sua performance. Faça uma boa ação. A generosidade voltará em dobro. Bom dia para você, Virgem.
6: Libra, de 23 de setembro a 22 de outubro.
0: Oi, Libra. E aí, tudo bem? Conversas estimulantes marcarão o dia. Seu brilho pessoal atrairá apoios importantes, tá? Um sonho começará a ganhar forma com a ajuda de pessoas influentes. Fale dos seus planos e peça o que deseja e aceite convites. Já no amor, uma situação indefinida caminhará para um desfecho feliz. Um projeto criativo voltará com força total, tá? Confiança e também otimismo.
6: Escorpião, de 23 de outubro a 21 de novembro.
0: Oi, Escorpião, bom dia para você. Um reconhecimento profissional poderá chegar e melhorar seus ganhos. Negocie valores com segurança e planeje bem as despesas. Uma questão da casa ou da família que estava travada voltará a andar, tá? Preserve sua privacidade e conte com a proteção de alguém influente. Preparar o terreno em silêncio trará melhores resultados. Conquiste as vitórias e também as conquistas, tá bom? Bom dia para você, Escorpião. Daqui a pouquinho tem Sagitário aqui, hein? Fica ligado.
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8: A Rádio Cidade informa a hora certa.
9: 9:42.
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0: Está aí, Eduardo Costa na Rádio Cidade. Bom dia, Imagina Eu.
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0: Legal, hein? A gente continua por aqui com muito mais na sua manhã, 9h53. Agora tem mais participações aqui. Bom dia.
2: Ô, meu amigo Marcelo, bom dia.
0: Bom dia.
2: Como você tá, amigo? Tudo
0: joia.
2: Bem, graças a Deus.
0: Graças a Deus, tudo bem.
2: Será como você mandou a moda pra nós aí?
0: Mandou?
2: Qualquer um que você mandar de raiz aí tá valendo, tá bom?
0: Tá, beleza.
2: Um ótimo dia pra vocês todos aí. Com Deus.
0: Amém. Fica com Deus também, nosso amigo Zezé de Varginha. Vou mandar pra você aqui um modão bom aqui, tá bom, Zezé? Abraço. E você que tá aí em casa, meio jururu, né? Não sabe se liga, não liga. Fica pensando assim, será que o locutor fala com a gente? Será que o locutor toca a minha música? Mas é claro que a gente manda sua música, tá bom? Pode ligar aqui, mandar aquela mensagem que eu tô respondendo pra você aqui na hora e atendendo também a sua participação, tá bom? Anota aí o telefone 35-3264-3000. Se você não sabe adicionar no WhatsApp, é muito fácil, né? Vai lá, adiciona a Rádio Cidade. Mas meu telefone não tem WhatsApp. Não tem problema. Pega o telefone convencional que você tem aí, o fixo na casa, ou o telefoninho normal, aquele que sem WhatsApp, pode ligar pra cá também, a gente atende, tá? 3264-3000. E também você que gosta de ficar antenado na internet, gosta de mandar o WhatsApp, pode mandar também aí, adiciona a gente. 35-3264-3000, Rádio Cidade Sul Minas, tá? Aí você manda mensagem de áudio, de texto, fala com a gente, participa das enquetes, das promoções, enfim. Fica atualizado com a Rádio Cidade, tá bom? Juntinho, pertinho da gente. Mais perto ainda, hein? Que legal. Deixa eu ver o que mais aqui. Tem a participação da Hélida, lá de Varginha. Oi, Hélida, bom dia pra você, tudo bem aí? Então tá bom, abraço. O nosso amigo Valmir, lá de Paraguaçu, acordou agora. Bom dia, Valmir. Tá mandando aqui um alô pro Flaninho, pro Edevane, a Cleusa, pra Janete, pro Davi e também pro Thiago. Pra vocês aí em Paraguaçu, grande abraço, hein? Deixa eu ver o que mais aqui. Sofia. Oi, Marçal, tudo bem? Tudo jóia. Uma ótima... Cadê? Uma ótima quinta-feira pra todos os ouvintes da Rádio Cidade. Estou mandando um alô pra minha mãe. Cadê? Vitar. Ah, sim, pelo seu aniversário hoje. Desejo a ela felicidades e muitos anos de vida. Então tá bom, a gente manda pra vocês aqui também, tá bom? Abraço, parabéns aí a Vitar pelo seu aniversário, né? Felicidades e muitos anos de vida. São os votos do pessoal aqui da Rádio Cidade também e da sua filha aí, tá bom? Alô, Edna, Conradinho ligado lá na cidade de Boa Esperança. Opa, bom dia, bem-vinda. Falou que tá sintonizando a cidade pela primeira vez lá. E ligou, adorou as músicas e já ligou pra gente. Que legal, que legal. Pode ligar sempre, viu? Obrigado pela participação, Edna. Deixa eu ver o que mais aqui. Olá, sou o Gustavo, falo de Paraguaçu. Mande um alô pra nós aqui, estamos te ouvindo. Opa, mando sim, abraço. Valeu, Gustavo. 9h56, agora tem Tião, Carreiro e Pardinho. Vamos curtir esse modão bom aqui? Então tá legal, chamada a cobrar. Bom dia pra você. Tô te esperando, hein? Chama lá no zap.

0: Muito bem, Cidade 10 e 6 agora, bom dia. Zezé de Camargo e aliás, só Zezé de Camargo, né? Irmão da Lua, amigo das estrelas. E continua sua participação na cidade, agora tem o horóscopo do dia e as previsões astrais para amanhã de hoje. Vamos lá, para você que é de Sagitário?
1: Sagitário, de 22 de novembro a 21 de dezembro.
0: Então vamos lá, hein, Sagita? Bom dia para você. O otimismo, empatia e sorte andarão ao seu lado hoje. Planos de viagem, estudo ou um projeto internacional ganharão um impulso extra. Amigos abrirão portas e trarão convites animadores. Cuide da sua imagem e valorize suas qualidades. Uma ideia que estava pausada voltará a fazer sentido, tá? Na dúvida, siga a intuição. Aventuras e conquistas pela frente. Bom dia para você, Sagita.
1: Capricórnio, de 22 de dezembro a 20 de janeiro.
0: Olá, Capricórnio, a fase será positiva na carreira, tá? Com mais visibilidade e chances para um passo poderoso. O dia começará devagar, mergulhe nos sentimentos, avalie os sonhos e se fortaleça internamente antes de avançar no trabalho. Uma inovação trará resultado financeiro surpreendente. Recupere seu poder de consumo. Negócios imobiliários estarão aquecidos. Sucesso pela frente, hein, Capricórnio? Bom dia para você.
1: Aquário, de 21 de janeiro a 19 de fevereiro.
0: Oi, Aquário! E aí, tudo bem? O dia trará mais harmonia na equipe, maior participação social e a chance de brilhar no evento público. Grande momento para alargar os horizontes, iniciar parcerias e aumentar seu poder de influência. As comunicações profissionais estarão abertas, tá? Escolha companhias motivadoras e firme amizades. Transformações pessoais poderão alterar escolhas e também rumos. Bom dia para você, Aquário!

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1: A Rádio Cidade informa a hora certa.
2: 10:09.
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5: A Amazônia desmatou 693 mil hectares em 2025, o menor número já registrado pelo MAP Biomas desde que o levantamento começou. Do total, 92% era vegetação primária, aquela mata que cresceu naturalmente e mantinha suas características originais. Apesar da boa notícia, o avanço da agropecuária perto de estradas ainda preocupa. Em áreas a até 5 quilômetros de vias, a agropecuária ocupa 40,2% do território. Desde 1985, a atividade cresceu 561% no entorno de áreas protegidas, como terras indígenas e unidades de conservação, ocupando hoje 31% dessas zonas. Dentro das áreas protegidas, porém, a vegetação nativa cobre 98% do território, chegando a 98,9% nas terras indígenas.
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6: Agora, rapidinhas do Silvio. Rapidinhas do
7: Silvio. Oi, mas olha só, vem pra cá, vem pra cá. É ritmo de festa, vem pra cá, vem pra cá. Atenção, qual é o estado brasileiro que está em todas as igrejas? Qual é o estado brasileiro que está em todas as igrejas? É isso mesmo, produção? Tá bom, hein? Já volto.
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6: 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Rapidinhas do
7: Silvio. Qual é o estado brasileiro que está em todas as igrejas? É isso mesmo, produção? Tá bom, hein? Já volto. Rapidinhas do Silvio.
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0: Pessoal, mas já voltei e eu quero saber qual é o estado brasileiro que está em todas as igrejas. Alguém sabe? Que estado brasileiro é esse? Que está em todas as igrejas? Espírito Santo! Certa resposta, mas é boa! Até a próxima, tchau!
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5: Legal, e tem pra você na boa da hora na cidade o som da Kelly Minogue com Especially For You. Ótimo dia pra você, 10h14 agora.

0: Legal, Cidade 10h20 agora. Bom dia pra você que tá na sintonia da cidade. Tá aí o Thiaguinho, Pensamentos Intrusivos. Teve também a Kelly Minogue com Special For You, com a Boa da Hora na Cidade. Agora tá indo pro intervalo, mas é rapidão. Tô de volta trazendo, ó, uma sequência incrível pra você curtir, tá bom? Fica aí.
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2: A Rádio Cidade informa a hora certa.
1: 10h21. 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
2: Muito bem, 10h23 e quase R$1 milhão apreendidos no em carro na Fernão Dias estariam ligados à política. Tá no ar mais uma edição do Café Expresso aqui na Rádio Cidade. Tá um motorista flagrado com 870 mil em dinheiro dentro de uma mala na rodovia Fernão Dias em Perdões, afirmou a Polícia Rodoviária Federal. Que os valores estavam relacionados à política. A declaração foi dada durante a fiscalização realizada na madrugada de quarta-feira, dia 14. Segundo a Polícia Rodoviária Federal, o dinheiro estava no porta-malas de um Hyundai HB20 branco com placas de Belo Horizonte. E de acordo com os policiais, o condutor disse que receberia pagamento para transportar a quantia até Ponta Porã, no Mato Grosso do Sul. Até um shopping em Belo Horizonte, onde faria a entrega da mala. Pois é, né? Questionado sobre a origem, a titularidade e a finalidade do dinheiro, o motorista não apresentou detalhes. Ainda segundo a Polícia Rodoviária Federal, ele também não informou os nomes nem os outros dados que permitissem identificar os responsáveis pela entrega e pelos recebimentos dos valores, né? O condutor alegou receio de sofrer represálias e optou por exercer o direito constitucional ao silêncio. A ocorrência foi encaminhada à Polícia Federal de Varginha e o motorista foi qualificado e liberado, assim como o veículo. Cidade, informação de qualidade, agora 10h24. Bom dia para você.
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0: Muito bem, já de volta na cidade, continua.
1: Bom dia.
0: Ah, vem juntinho, vem, vem. Tem muita música legal pra você curtir aqui na cidade. E a nossa manhã prossegue a todo vapor aqui na cidade. Manhã gostosa de quinta-feira. E aí, o que você tá arrumando de bom em casa aí? Tá em casa, tá curtindo a programação da cidade, tá trabalhando agora, tá aí de boa, relax no sofá, tá preparando aquele almoção gostoso aí. O que você tá arrumando aí? Tá no seu carro? Vamos juntinhos? Então tá legal, vamos liberar a nossa quinta-feira aqui, deixá-la ainda mais feliz, mais gostosa, mais animada, mais alegre. É claro, né, pra você aí que é nosso ouvinte, tudo de bom, né? Vamos lá então, né? Deixa eu ver o que mais aqui. Tem a participação agora aqui da Gabriela, lá de Monsenhor Paulo. Oi, Gabi, bom dia pra você. Tudo de bom na sua quinta-feira, tá bom? Ah, tem mais também aqui o Eric, tá mandando um bom dia para todos os ouvintes e para as professoras também pelo dia de hoje. Opa, legal! Deixa eu ver quem tá aqui para mandar bom dia pra gente. E aí, bom dia!
2: E aí, Marçal, beleza?
0: Bom.
2: Ailton aqui de Nova Resende.
0: E aí, Ailton?
2: Eu quero mandar um alô especial pra Márcia de Varginha, que é ouvinte da rádio aí, assídua.
0: É.
2: E aí, Márcia, tudo bem? Tô mandando pra você aqui, tá? Tô sempre te ouvindo participando aí na rádio.
0: Ó, Márcia.
2: Gosto muito de ouvir sua voz.
0: Aê!
2: Até mais.
0: A Márcia e seus admiradores, né, pelo sul de Minas. Então tá legal, Ailton, abraço pra você e o pessoal em Nova Resende, tá? Abração aí, tudo de bom na sua manhã de quinta-feira. Tô liberando aqui a música que você pediu aí ao seu Valença, Anunciação.

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1: A Rádio Cidade informa a hora certa.
0: 10h45.
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4: Olá, olá, olá. Boa quinta-feira para todo mundo, especialmente para vocês que são professores. Afinal, hoje é o seu dia, né? Dia dos professores, 15 de outubro. As pessoas que sempre nos ensinam algo muito legal. Eu sou a Kelly Gomes e nesse dia do professor, a nossa homenagem vai justamente para quem tá aí, ó, se dedicando diariamente e precisa de muita energia para encarar a rotina. Para manter a disposição em alta, a combinação ideal no prato reúne proteínas magras, também carboidratos integrais e gorduras boas. Peixes, aves, queijos brancos e ovos, combinados com grãos, vão garantir os nutrientes necessários para sustentar o ritmo intenso do seu dia a dia. Mas lembre-se de consultar um nutricionista para ajustar ali o cardápio às suas necessidades. E conte com todos esses profissionais. Nosso carinho, inclusive, a todos os mestres que nos inspiram. Beijo para vocês e aproveitem a nossa programação. Tchau, tchau.
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3: Oi, gente! Boa quinta-feira pra você! Hoje é dia 15 de outubro de 2026, dia dos professores. Então, um beijo pra vocês, professores, que estão me ouvindo nesse momento, tá? E olha, nesse dia do professor, vale lembrar também que a educação e os bons hábitos começam em casa e se fortalecem lá na sala de aula. Ensinar a importância do banho diário, de lavar as mãos e escovar os dentes, vai preparando a sua criança para ter autonomia a partir dos 2 aninhos. Mais do que dar ordens, explicar os motivos contra cáries e doenças ajuda o pequeno a entender o cuidado com a própria saúde. Essa parceria entre pais e educadores é fundamental para formar adultos conscientes. E por aqui, nosso respeito e gratidão a todos os professores. A gente volta a se encontrar amanhã, gente. Tchau, tchau.
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Legal, cidade 10h56 agora, bom dia. Tá aí Priscila Senna e Gustavo Lima, Doce Mel. Teve também Grupo Menos é Mais e Pablo. E a gente libera por aqui, ó, muita música boa na sua manhã na cidade. Com certeza, a melhor programação a gente faz por aqui todo dia pra você, tá bom? Bora mandar mais alô então. Agora eu vou atender aqui o Guilherme, tá participando comigo aqui de Eloy Mendes. Tá mandando aqui um alô pra todos os ouvintes da Rádio Cidade, pra Monique e também pra Sofia. Alô, Lucas, também tá com rádio ligado? Ah, valeu, abraço então. Rola pra mim, Arrependidaço do Ferrugem. Tá aqui no jeito, abraço!

0: 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A Rádio Cidade informa a hora certa.
1: 11 horas.
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3: O presidente Lula assinou no Palácio do Planalto o decreto Desenvolve Gamers Brasil, que regulamenta o marco legal da indústria de jogos eletrônicos. Com isso, os games passam a ser reconhecidos oficialmente como obras audiovisuais e produtos culturais, permitindo que produtores acessem instrumentos de fomento do governo. O pacote inclui uma chamada pública de 200 milhões de reais da FINEP para apoiar startups brasileiras no desenvolvimento de jogos e soluções digitais. Entre as medidas também está o Rouanet Games, que vai permitir a captação de patrocínios por incentivo fiscal por meio da Lei Rouanet. O governo ainda criou o Game Brasil, uma plataforma pública e gratuita para catalogar e promover jogos brasileiros com investimento inicial de 1,4 milhão de reais.
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0: gente, fofoca chegando pra você aqui no Fatos e Bafos. Hoje vamos fofocar do ator José Maier, de 77 anos. Ele que foi parar na Justiça do Trabalho e fechou um acordo na Vara do Trabalho do Rio de Janeiro. Ele vai desembolsar R$22 mil para um ex-funcionário, identificado somente como VR, que trabalhou para ele por mais de 14 anos, de agosto de 2011 até janeiro de 2026, no imóvel da Barra da Tijuca. O trabalhador alegou que recebia R$ 3.107 por mês, mas que na carteira só constava cerca de R$ 1.600 e acrescentou comprovantes bancários para provar. E olha só, ele disse que ficou 14 anos sem tirar férias de verdade. Recebia os valores, mas continuava trabalhando mesmo assim. No total, o ex-funcionário chegou a pedir R$ 58.042,52, mas o acordo saiu por R$ 22.000 divididos em 3 parcelas de R$ 7.333,33. E se Maier não cumprir o combinado, paga a multa de 50% sobre o valor restante.
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0: Legal, essa é a cidade. Tamo de volta na cidade, hein? Opa, 11h05, tá na hora do almoço. Vamos fazer companhia nessa hora gostosa? Claro, a gente faz companhia pra você a cada hora do seu dia. Pra você que tá aí com as panelas na mão, bom dia. Pra você que agora aí tá com o radinho ligado na cidade, obrigado pela sintonia, tá bom? E agora tem a boa da hora na cidade.
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0: Vamos recordar então aqui, né? Com o Netinho, o fim de semana que nos deixou essa semana aí, né? Uma pena, mas deixou um legado incrível com músicas legais, divertidas. Vamos curtir essa aqui, ó. Fim de semana, 11h06 na cidade. Bom dia.

0: Legal, Cidade 11:12 agora, hein? Bom dia pra você que tá na sintonia da cidade. Vamos ver quem tá aqui pra mandar alô pra gente. Alô, bom dia.
1: Bom dia, Marçal. Um abençoado dia pra todos os ouvintes da Rádio Cidade. Bom dia mesmo.
0: Bom dia, amém, dona Marina. Obrigado pela sintonia, tá? Abração pra você aí. Também tô mandando aqui um alô pra Elaine, que tá lá em Varginha, na Vila Mendes. Opa! Então tá legal, obrigado pela sintonia, tá? A Camila também tá com o radinho ligado aqui em Eloy Mendes. Tá mandando aqui um alô pra todo o pessoal do Jardim das Palmeiras. E principalmente pra Eliane, que tá aniversariando hoje. Parabéns, Eliane. Felicidades e muitos anos de vida, tá bom? Tô mandando também aqui um alô aí pra Rafaela, pra Cíntia e também pra Duda. Estão curtindo a cidade lá em Paraguaçu. Pra vocês aí, uma ótima manhã, tá? Obrigado pela sintonia. Deixa eu ver o que mais aqui. Maçã, rola postinho de gasolina pra mim. Sou a Dani, de Monsenhor Paulo. Opa, mando sim. Obrigado pelo carinho e pela audiência também, tá?

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1: 11:22.
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0: Muito bem, cidade, aqui é você em primeiro lugar. Bom dia! E a gente continua com as melhores, hein? A sua manhã aqui na cidade. Bora liberar aqui mais música? Então vamos!
1: Alisson, né?

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2: 11:42.
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4: Estamos de volta, vamos de mais informação no seu rádio. De volta, as últimas do esporte.
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4: O volante Ranieri vai precisar passar por cirurgia e fica fora do Corinthians pelo resto da temporada. Ele sofreu uma lesão no menisco lateral do joelho direito durante o clássico contra o Palmeiras no domingo pelo Brasileirão. O Corinthians perdeu o derby por 4-1, sua oitava derrota seguida no campeonato. Na temporada, Ranieri disputou 43 jogos e marcou 3 gols. Ele está no clube desde 2024, vindo do Cuiabá. A tendência é que o volante volte a atuar apenas na temporada de 2027.
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4: O São Paulo está se preparando para enfrentar o Vasco neste sábado às 9 da noite no Morumbis pela 31ª rodada do Brasileirão. A boa notícia para o tricolor é que Luciano e Caleri avançaram na recuperação e têm chances de aparecer no jogo. Luciano estava fora 2 jogos por causa de uma lesão no adutor direito, sofrida no clássico contra o Santos, e fez um treino adaptado com o grupo ontem. Caleri, que saiu do confronto com Vitória com dores na coxa esquerda, participou de parte das atividades e fez complemento com os preparadores físicos. Danielzinho e Ferreira também treinaram no gramado, mas com os fisioterapeutas e ainda são dúvidas.
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4: O Santos chega cheio de baixas para o confronto contra o Fluminense domingo às 16h no Maracanã. O meia Lima não pode jogar porque pertence ao Fluminense e quando o empréstimo foi fechado em setembro, ficou acordado que ele não atuaria contra o tricolor. Além dele, estão fora o volante William Arão, suspenso, e 3 jogadores no departamento médico. Arthur com lesão na coxa, o goleiro Gabriel Brazão em recuperação de cirurgia no ombro e o lateral Vini Lira, com rotura ligamentar no joelho. A boa notícia é que Neymar deve voltar ao time. Tô de volta amanhã trazendo mais informações por aqui. Tudo o que rola e acontece no mundo da bola, você fica sabendo primeiro aqui na Melhor. Fiquem com Deus e até a próxima. Tchau, tchau, valeu.
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existe uma teoria que se chama 90-10, onde uma pessoa tem 90% daquilo que você procura em alguém, só que você foca naqueles 10% que falta. Aí você vai pra rua, se aventura, e realmente você encontra aqueles 10%, mas não se deu conta que perdeu os 90%.

Legal demais, hein? 11 horas 53 minutos. Bom dia. A gente ouviu aí, ó, Maiara e Maraíza 9010. Teve também o Marcos e Belucci cantando pra gente. Pena que você já namora. E o nosso Bom Dia Cidade vai ficando por aqui, mas eu tô de volta logo mais a partir da 1 da tarde pra comandar aí o nosso Pediu Tocou. Obrigado pela companhia, tá? Um beijo no coração. A gente se fala daqui a pouquinho. Valeu!

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1: 11:54.
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4: A 99 anunciou uma ferramenta de inteligência artificial chamada Suporte em Tempo Real, que identifica possíveis acidentes durante corridas de moto e aciona uma equipe de segurança automaticamente. A novidade foi apresentada no 99 Tech Summit, no Rio de Janeiro, e começa pelos serviços 99 Moto e 99 Food. O sistema analisa dados do trajeto, como frenagens bruscas, mudanças de velocidade e desvios de rota. Quando detecta algo suspeito, avisa uma equipe que funciona 24 horas por dia, que pode chamar o SAMU e acionar o seguro. A tecnologia usa sensores do celular da motocicleta e a 99 informou que começou a usar essa telemetria em 2025.
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0: Que barraco, hein? Cláudia Raia e o esposo Jarbas foram à justiça contra o Facebook. O motivo é sério. Uma foto do filhinho deles, o Luca, de apenas 3 anos, foi manipulada por inteligência artificial. Na imagem, o menino aparecia com adornos e trajes típicos de religiões de matriz africana, dando a entender que os pais teriam colocado ele num ritual de iniciação no candomblé. O conteúdo se espalhou feito rastilho de pólvora no Instagram e Facebook, gerando ataques, especulações, julgamentos contra a família. Na ação, o casal pede a remoção e o bloqueio das imagens falsas, além dos dados de quem as publicou para abrir processos individuais no futuro. Por danos morais, Cláudio e Jarbas estão pedindo R$40 mil de indenização. E a intenção é doar o valor ao próprio Luca. O casal, que está junto desde 2012, casado no civil desde dezembro de 2018, diz que a honra, a intimidade da família foram abaladas com tudo isso.
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1: A Rádio Cidade informa a hora certa.
2: Meio-dia e 21.
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1: A Rádio Cidade informa a hora certa.
2: 12:42.
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1: A Rádio Cidade informa a hora certa.
2: 1:06.
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5: A Inova TV chegou ao Brasil como uma nova plataforma de streaming completamente gratuita. O serviço oferece 43 canais lineares e um catálogo com cerca de 1.500 filmes e séries nacionais e internacionais que serão liberados aos poucos nos próximos meses. Tudo num único aplicativo sem pagar mensalidade. A grade cobre vários gêneros: terror, suspense, romance, comédia, faroeste, animes, conteúdo infantil e documentários. Entre os canais disponíveis estão o U-Channel, o Republic e a Times Brasil, licenciada à CNBC. A plataforma também reúne 3 emissoras de rádio. A empresa planeja adicionar de 4 a 5 canais por mês e quer negociar direitos esportivos no futuro, mas ainda sem campeonatos confirmados.
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7: A dica de hoje é o filme Halloween Kills. O terror continua na Prime Video. Depois de 4 décadas se preparando para enfrentar Michael Myers, Laurie Strode acredita que enfim venceu. Minutos depois de deixar o assassino queimado, Larry vai direto para o hospital com ferimentos graves de vida ou morte. Mas quando Michael consegue escapar da armadilha de Larry, sua vingança e desejo por um banho de sangue continuam. Enquanto Larry luta contra a dor, ela tem que se preparar mais uma vez para defender-se de Michael e conseguir fazer toda a cidade se juntar para lutar contra o monstro. Halloween Kills, o terror continua na Prime Video.
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15: Duas adolescentes americanas adotadas por famílias diferentes viveram um reencontro digno de filme de Hollywood ao se enfrentarem em uma partida de softball sem saberem que eram irmãs. Samantha Hensvold e Kian Dean cresceram em cidades distintas do estado de Montana e foram para o torneio esportivo como rivais de times opostos. A descoberta inacreditável aconteceu quando uma colega de equipe notou a semelhança física impressionante entre as duas e alertou a irmã mais velha, que já sabia da existência de uma caçula biológica perdida. A mãe adotiva de Samantha checou a lista do campeonato, confirmou o sobrenome de nascimento e foi conversar com a família da outra garota, cruzando as informações do hospital onde as bebês nasceram para selar o reencontro emocionante. As irmãs celebraram um encontro surpresa com risadas e abraços no campo de jogo.
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2: Olá, 1h14 na cidade, tá começando mais um Pediu Tocou. E aí, tudo beleza? Como é que você tá? Ótima tarde pra você. Tem gente almoçando agora, tem gente que já almoçou, tem gente que tá arrumando a cozinha agora nesse momento. E vamos fazer companhia aqui um pro outro nessa tarde gostosa de quinta-feira. Hoje é dia 15 de outubro de 2026. Tarde gostosa, hoje é dia do professor, dia do juiz de casamento, dia do caçador, dia do calendário, dia de Santa Teresa d'Ávila, dia estadual do livro. Que mais? Que mais? É só por enquanto? Então tá bom. Olha só, lua crescente, estamos aí na primavera e o signo é de Libra. O telefone tá liberado a partir de agora pra você participar comigo, hein? Anotou aí? Adicionou? Então tá legal. 35-3264-3000. Se sua cidade pudesse ganhar uma coisa nova amanhã, o que você escolheria? Olha só, se sua cidade pudesse ganhar uma coisa nova amanhã, o que você escolheria? Conta pra mim aqui então. Para começar tem João Gustavo e Murilo. Essa música tá estouradaça no Brasil inteiro, hein? Postinho de gasolina, boa tarde.

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1: A Rádio Cidade informa a hora certa.
2: 1:20. 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
1: Opa, tamo de volta na Cidade 1024. A melhor programação do seu rádio, com certeza. Bora mandar alô, então? Então vamos lá, né? Agora eu vou atender aqui. A Karina tá participando comigo lá de Monsenhor Paulo. Boa tarde, Karina. Tudo bem aí? Então tá bom. A Karina tá curtindo aqui a programação. Tá mandando alô pro Ricardo e pra todos os ouvintes aí. Ela falou que se pudesse... cadê a pergunta? Peraí, vamos pegar lá. Se sua cidade pudesse ganhar uma coisa nova, amanhã o que seria? O que você escolheria? Ela falou que um shopping. Então tá bom. Obrigado pela participação aí, tá? Alô, Dani, também tá falando de Monsenhor Paulo, pediu pra curtir aqui a música do Melim, né? E tá mandando pra todo mundo que tá ouvindo, daqui a pouquinho eu tô mandando pra você, tá bom, Dani? Abraço! E agora tem Mato Grosso e Matias cantando pra gente, Enquanto o Sol Brilhar, participa comigo, manda aquele alô também, tá? 35-3264-3000, boa tarde pra você!

0: Muito bem, Cidade 1h32, agora a gente quer saber de você, tá? Se a sua cidade pudesse ganhar uma coisa amanhã, o que você escolheria? Vamos lá então, aqui ó, a Ingrid tá participando comigo, tá falando aqui que ela gostaria que a cidade fosse melhor sinalizada. Então tá bom, fala de Eloy. Deixa eu ver o que mais aqui. Francisca, oi Marçal, boa tarde, tudo bem? Tudo jóia, mande alô pra nós aqui na Cidade de Fama. Opa, mando sim, obrigado pela sintonia, tá? Tem mais participações aqui, vamos ver quem tá aqui. Alô, boa tarde.
1: Alô, Rádio Cidade, Eloy Mendes.
0: Opa!
1: Aquele abraço. Aqui quem fala é o José Ri, da Cidade da Campanha. Manda música pra nós aí, viu? Manda um abraço aí pra esses meninos bonitos aí. Ô, meninada bonita da Cidade de Eloy Mendes. Alô, Maxwell, que hora eu vou aí pra nós dar uma olhada no trator aí. Um abraço aí pra todos aí. Boa tarde.
0: Beleza, valeu Zé, abraço pra você em Campanha, tá? Pessoal em Campanha sempre participando com a gente, show de bola, cidade lindíssima, né? 1h34, bora de música então? Agora tem Marco e Mário pra vida inteira.

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1: A Rádio Cidade informa a hora certa.
2: 1h41.
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Legal, Cidade 1h56 agora. Boa tarde pra você. Tá aí João Bosco, Vinícius e Gustavo Lima, 25 horas. Teve também Zé Neto e Cristiano com Cadeira Cativa e Simone Mendes, Direitos Iguais. E vamos que vamos, mandando mais alô por aqui, tá? Agora eu vou atender aqui a Ellen, tá participando comigo aqui do Centro de Eloy. Tá mandando aqui um alô pra todo mundo que tá ouvindo a rádio, principalmente pro Adriano, que tá aniversariando hoje. Então tá legal, obrigado pela audiência aí, tá? Silvana também tá com o radinho ligado lá em Varginha, falou que se ela pudesse escolher alguma coisa pra ter em Varginha amanhã, ela queria um novo shopping. Ó, deixa eu ver o que mais aqui. Deixa eu ver, Adriana, manda alô pra Olivia e também pro Patrick, que tá na sintonia da cidade em Paraguaçu. A gente manda sim, tá? Obrigado pela audiência aí. Deixa eu ver o que mais aqui. O Valmir de Paraguaçu também tá participando com a gente. Tá mandando aqui um alô pro Luizinho, primo dele, que tá lá curtindo a Rádio Cidade. Tá mandando pra todo mundo aqui da rádio, pro Flaninho, Devânia, Cleusa, Janete, pro Davi e pro Thiago também. Então tá legal, valeu, abraço pra você. A Sueli tá com rádio ligada em Eloy Mendes. Tá curtindo a cidade, pediu pra mandar um alô pra ela, a gente manda, falou que é pra mandar um pagodinho de primeira do grupo Revelação, daqui a pouquinho eu tô mandando.

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1: A Rádio Cidade informa a hora certa.
2: 2:04. 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
4: Uma pesquisa realizada com 530 gestantes brasileiras revelou que 79% das entrevistadas têm ao menos uma dúvida ou ideia equivocada sobre a vacinação durante a gravidez. O levantamento foi feito pelo Ipsos IPEC, a pedido da Pfizer, com mulheres de 18 a 45 anos de todas as regiões do país. 6 em cada 10 acreditam que as vacinas protegem só a mãe, sem saber que a imunização também passa a proteção para o bebê. Além disso, 4 em cada 10 participantes não sabiam que existe proteção contra o vírus sensicial respiratório disponível pelo SUS. Apenas 13% das gestantes responderam corretamente a todas as perguntas do estudo.
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7: Duas adolescentes americanas adotadas por famílias diferentes viveram um reencontro digno de filme de Hollywood ao se enfrentarem em uma partida de softball sem saberem que eram irmãs. Samantha Hensvold e Kian Dean cresceram em cidades distintas do estado de Montana e foram para o torneio esportivo como rivais de times opostos. A descoberta inacreditável aconteceu quando uma colega de equipe notou a semelhança física impressionante entre as duas e alertou a irmã mais velha, que já sabia da existência de uma caçula biológica perdida. A mãe adotiva de Samantha checou a lista do campeonato, confirmou o sobrenome de nascimento e foi conversar com a família da outra garota, cruzando as informações do hospital onde as bebês nasceram para selar o reencontro emocionante. As irmãs celebraram um encontro surpresa com risadas e abraços no campo de jogo.
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11: Gol! Bora por aqui começar na sua quinta-feira, dia 15 de outubro, mais uma edição das últimas do esporte. Comigo, De Luca, todas as informações sobre o mundo da bola. Então aumenta o som e tamo junto aqui na melhor.
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11: O Palmeiras bateu o Fluminense por 2-1 ontem no Maracanã pelo jogo de ida da semifinal da Copa Libertadores. Os gols da vitória palmeirense foram de Flaco Lopes e Marlon Freitas. Mesmo dominando menos a bola, o time de São Paulo foi eficiente e aproveitou bem as poucas chances que teve. Já nos acréscimos, aos 48 do segundo tempo, o jovem Wesley Natan, de 18 anos, descontou e manteve o confronto aberto. O Fluminense terminou a partida com 70% de posse de bola e 11 finalizações. A partida de volta será na próxima quarta, dia 21, 9:30 da noite, no Nubank Park, em São Paulo.
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11: O Galo mandou bem em casa e bateu Montevidéu City Torque por 3-0 ontem na Arena MRV em BH pelo jogo de ida da semifinal da Sul-Americana. Reinier, Bernard e Thiago Bormas foram os autores dos gols. Com o resultado, o Atlético pode perder o jogo de volta por até 2 gols, que ainda se classifica. A volta acontece na próxima quarta-feira, dia 21, em Montevidéu.
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11: Confira agora os resultados da Liga dos Campeões. Liverpool goleou o LASK fora de casa por 6-3. Também fora de casa, o PSG venceu o Manchester City por 4-2. Fora de casa, o Real Madrid venceu a Roma por 4-3, um jogaço. O Aston Villa goleou o Fenerbahçe por 6-0. O Betis venceu o Porto por 3-2. O Bodoglint venceu o Borussia Dortmund por 1-0. E o Shakhtar Donetsk venceu o AEK Atenas por 3-1. Daqui a pouquinho estou de volta com mais informações. Fique ligado.
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legal. Cidade 2h23, tá aí Diego e Vitor Hugo, Tubarões. Teve também, ó, João Lucas e Marcelo, Eu Quero Tio, Eu Quero Tchá. Quem lembra dessa? Teve também Gustavo Lima e Luiz Fonsi, Vagabundo. E a gente continua depois do intervalo aqui na cidade com muito mais, tá? Eu quero saber de você, a nossa pergunta de hoje. Se sua cidade pudesse ganhar uma coisa nova amanhã, o que você escolheria? Vamos lá então, hein? Daqui a pouquinho eu tô de volta com muito mais aqui pra você na cidade.

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1: A Rádio Cidade informa a hora certa.
0: 2h24.
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1: Muito bem, Cidade 2h28. Agora tem Jorge Mateus, Paradigmas.
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0: Legal, Cidade 2h33 agora, boa tarde pra você, hein? E continua a sua participação na cidade, tá? Participa com a gente, manda aquele ilusão, pede a sua música, tô aqui te esperando, chama lá no zap da cidade. Alô, Lucas, curtindo a cidade aqui em Eloy Mendes, boa tarde. Deixa eu ver quem mais, quem tá na linha, alô.
1: Boa tarde, turma da Rádio Cidade. É a Ana Letícia aqui de Verginha do bairro Bom Pastor.
0: Oi, Ana Letícia.
1: Manda um alô pra nós aqui no Bom Pastor. Principalmente, você manda um alô pra minha amiga, a Brianna, tá curtindo você. Obrigado pelo meu gambê, tá? Obrigada.
0: De nada. Eu que agradeço, Ana Letícia. Abraço pra você e pra Adriana aí no Bom Pastor, tá? Bora de Rod Melim? Então vamos lá, né? Mundo da Lua.

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1: A Rádio Cidade informa a hora certa.
2: 2h43.
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Legal demais, hein? Cidade, 2 horas 55 minutos. Boa tarde, tá aí, Jean Giovanni? Não vivo sem você. Teve também na cidade, ó, grupo... Cadê? Ah, o Ed Sheeran com Shivers. Deixa eu ver o que mais aqui. Gloria Groove cantou pra gente também o Chá e continua a sua participação, né? Agora eu vou atender aqui. A Karina tá participando comigo do centro aqui de Eloy. Tá mandando aqui um alô pra todos os ouvintes da Rádio Cidade. E também a Ellen. Então tá bom. Obrigado pela sintonia, tá? Deixa eu ver o que mais aqui. Oi, Marçal, boa tarde, tudo beleza? Tudo jóia. Rola pra mim uma música aí, mande pra Bianca, que tá aniversariando hoje. É o Peterson. Então tá legal, de Varginha, do bairro Imaculada. Tem mais também aqui, ó. Fala, Marçal, meu amigo, bom demais? Bom demais, hein? Boa tarde. Toque aquela música do Hungria, a nova dele, Disco Voador, pra nós. Ofereço pra todos os ouvintes da melhor rádio do Brasil. Opa, obrigado pela sintonia. Abração nosso amigo aí, que tá curtindo a rádio, Vitor, lá de Contagem. Alô, Vitor. Boa tarde pra você também, tá? A Milena também tá falando de Varginha. Falou que se ela pudesse, se a cidade dela fosse ganhar alguma coisa amanhã, ela gostaria que fosse... Cadê? Pessoas mais educadas. Então tá legal, né? Tem várias coisas que o pessoal tá mandando aqui pra gente. E é bacana demais. Vamos lá? Então vambora, né? Curtir aqui.

0: 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A Rádio Cidade informa a hora certa.
1: 3:01.
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4: A Agência Nacional de Aviação Civil registrou 57 ocorrências de conduta inadequada de passageiros em apenas um mês, desde o dia 14 de setembro, quando entrou em vigor a nova norma que pune comportamentos inadequados em voos e aeroportos. A média foi de quase 2 infrações por dia. Entre os casos, um foi classificado como gravíssimo, 15 como graves e 43 como leves. O único caso gravíssimo foi um atentado à dignidade sexual praticado por um passageiro em 18 de setembro, durante um voo entre Belém e Campinas. A norma prevê multa de até R$ 17.500 e proibição de embarcar por até um ano para casos nessa categoria, mas todos os processos ainda estão em análise e nenhuma penalidade foi aplicada até agora.
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Muito bem, Cidade 3:15 agora, boa tarde pra você, Zezé de Camargo, irmão da Lua, amigo das estrelas. Teve também por aqui Henrique Juliano, Não Gosto, Eu Amo, e também Fechadão com Amor, Mumuzinho.

0: Muito bem, essa é a Rádio Cidade 3h21 agora. E a gente continua mandando seu alô aqui, tá? Agora eu vou atender aqui a Ana Tereza, tá participando comigo lá de Monsenhor Paulo. Pediu pra mandar um alô pra ela, a gente manda. Também aqui a Jéssica, tá curtindo a Rádio Cidade. E também a Lorena. Então tá bom. Vamos ver quem tá na linha pra falar com a cidade. Alô, boa tarde.
1: Boa tarde, Marçal.
0: Boa tarde.
1: Cedo participei. É. Agora vou mandar só um versinho, tá, Marçal?
0: Tá joia, mande.
1: Eu de cá e você de lá. Ribeirão passa no meio. Eu de cá dou um suspiro, você de lá suspira e meio.
0: Ah, essa eu conhecia.
1: E assim pra você e pro Júlio.
0: Tá joia, então. Obrigado pela sintonia. Abraço, Vera.

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1: A Rádio Cidade informa a hora certa.
2: 3h25.

0: Oi, mas olha só, vem pra cá, vem pra cá. É rapidinha do Silvio. Qual a capital que tem fruta no nome? Essa é boa. Eu quero saber qual a capital que tem fruta no nome. Alguém sabe? Já volto, hein?
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2: Quinta-feira, 15 de outubro, Dia dos Professores. Brother, tô chegando com mais um radar pra você, viu? Sabe aquela sua camiseta favorita com gola laceada e a cor totalmente desbotada pelo tempo? Pois é, aquela mesmo que você adora. Sabe quando o preto vira cinza e a peça perde a vida? Pois é triste, viu? E eu tenho uma notícia pra você. Chegou a hora de você aposentar essa camiseta das ruas. Vestir-se bem também significa saber a hora certa de renovar o guarda-roupas e descartar o que já desgastou. É o famoso amar é deixar ir na versão fashion. Cara, vê se some com essas camisetas pra você não continuar fazendo cosplay de mendigo por aí. Até a próxima dica.
0: Ficamos por aqui.
3: Radar Masculino.
0: Agradecemos sua companhia. Nos encontramos na próxima dica.
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0: Eu quero saber qual a capital que tem fruta no nome. Alguém sabe? Já volto, hein?
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0: Mas oi, mas olha só, mas já voltei. Atenção, atenção. Eu quero saber qual a capital que tem fruta no nome. Aracaju? Ah, caju é fruta, Aracaju. Toma Guaraná, suco de caju, goiabada para sua. Muito bom, Aracaju é a

Só tem 90% daquilo que você procura em alguém. Só que você foca naqueles 10% que falta. Aí você sai pra rua, se aventura, e realmente você encontra aqueles 10%, mas não se deu conta que perdeu os 90%.

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1: A Rádio Cidade informa a hora certa.
2: 3h42.
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Legal, Cidade 4 em ponto. Tá aí Juan e Leandro e Danilo e Davi. Fofoca do ano. Teve também na cidade Cleiton e Romário. E Breno Matheus e DJ Ari SL descer pra BC. Bom, e o nosso Pediu Tocou tá de volta amanhã, a partir da uma e mais uma edição aqui na cidade, tá bom? Daqui a pouquinho tem o Play Sertanejo pra você curtir. Obrigado pela companhia, fica com Deus. E amanhã a gente se fala, se Deus quiser, a partir das 9 da manhã. Um beijo no coração e a gente se fala. Tchau!

0: produtiva. De acordo com o Diese, cerca de 26,8 milhões de trabalhadores serão beneficiados, 22 milhões com carteira assinada, representando 54% dos formais, e aproximadamente 4,8 milhões de informais que hoje cumprem mais de 40 horas semanais. Como o relator senador Omar Aziz, do PSD do Amazonas, manteve o texto original, a proposta não volta à Câmara e segue direto para a promulgação.
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2: Olá, chegando com bizarrices. Prepare o fôlego para essa conquista impressionante sobre rodinhas. A pequena indiana Desta Nahar, de apenas 7 anos, entrou para o Guinness Book após deslizar de patins por baixo de 20 carros em menos de 14 segundos. Conhecida como limbo skating, essa modalidade exige um nível incrível de flexibilidade, equilíbrio e muita coragem. Uma demonstração épica de que a garotada não tem limites quando o assunto é superar desafios. Beijo, tchau!
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1: Salve, salve, simpatia. Boa quinta-feira pra você que sintoniza aqui a nossa rádio. Hoje é dia 15 de outubro. E a partir de agora você vai curtir com a gente mais uma edição aqui do Play Sertanejo. O melhor da nossa música sertaneja. Hoje é quinta-feira, dia 15. Hoje é um dia muito importante, gente. Hoje é o dia dos professores, os nossos mestres. Parabéns a você e o nosso reconhecimento a todos os nossos professores aí. Bom, trava a sintonia do seu rádio, venha junto com a gente, pois a partir de agora você vai curtir o melhor da nossa música sertaneja, na quinta-feira mais ouvida do Brasil aqui no Play. A gente começa com o Murilo Rufi.
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Play Sertanejo, a maior audiência sertaneja do Brasil, ao som da Fiorella Cowboy. Também teve Luan Santana com o Seu Olho Marrom, o Luiz Henrique Léo deu sentido, passou por aqui cantando pra gente o Minosmar, o famosíssimo Zezé de Camargo, Cada Minuto. Essa música, ela faz parte do projeto solo dele também, Rústico. E a gente abriu a edição desta quinta, dia 15, ao som de Murilo Rufi, Deixa Eu. Play Sertanejo é o seu programa sertanejo de todos os dias, levando até você a nossa boa música sertaneja, aquela

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5: Oi, gente, tudo bem com vocês? Uma boa quinta-feira, dia 15 de outubro. Hoje é dia dos professores. Parabéns, professores! E no Mexer o Doce de hoje eu vou te ensinar a fazer uma torta de palha italiana. Você vai precisar de 2 colheres de sopa de manteiga sem sal, 40 gramas de chocolate em pó, 2 latas de leite condensado, 2 caixinhas de creme de leite e 1 pacote de bolachas maisena. Modo de preparo. No fogo, misture bem a manteiga e o chocolate em pó. Depois acrescente as 2 latas de leite condensado e mexa até dar o ponto do brigadeiro. Acrescente 2 caixinhas de creme de leite e espere borbulhar. Em uma forma de fundo removível, coloque bolachas maisena e 1 camada de brigadeiro. E assim por diante, até finalizar. Cubra e leve à geladeira por umas 3 horas. Decore com granulado e aproveite!
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8: Que bom saber que você tá junto com a gente aqui no Play Sertanejo. A gente segue juntinhos. Ela vem aí, a nossa boiadeira Ana Castela. Essa música, ela faz parte do álbum Fire Arena. Chama-se É Que Eu Não Te Esqueci. É a Ana Castela cantando aqui no Play.

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0: receita.
1: Valeu, Tu!
2: Mariane Matheus, receita. Também o romantismo de Gustavo Mioto, pedido de socorro. Cleiton e Romário, chuva de bênçãos. E abrimos esta sequência de sucessos ao som de Ana Castela. Aqui no nosso Play Sertanejo, na quinta-feira mais sertaneja do Brasil. Um abraço muito carinhoso e especial a você que faz aniversário hoje. Você que está ficando mais experiente. Votos de felicidade, hein? Votos de paz, saúde e bênçãos a você e toda a sua família.
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6: A Rádio Cidade informa a hora certa.
7: 4:37.
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0: Cena de Sorocaba.
1: 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Antony Gabriel em mais um Agro Hit.
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Participação de Diego e Arnaldo na quinta-feira mais sertaneja, mais chique do rádio. Também teve a Taíme e Thiago, participação de Cleiton e Romário, o Abel e Benício, o Anthony e Gabriel. E a gente abriu a sequência com o Zé Vitor e Rael Paraná. A música teve a participação especial do Fernando e Sorocaba na quinta-feira mais ouvida do nosso Brasil, hein? Aquele abraço especial a você que diariamente sintoniza aqui a nossa rádio, você que faz parte dessa audiência, gente, que a cada dia que passa, ela só aumenta. A você, a nossa eterna gratidão, hein? Play Sertanejo, já já tem Gustavo Lima chegando aqui.

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1: A Rádio Cidade informa a hora certa.
2: 4h54.
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4: O Amazonas registrou 7.815 focos de incêndio entre janeiro e 12 de outubro de 2026, alta de 116% em relação ao mesmo período de 2025, quando foram 3.611 focos. Os dados são do INPE. No Brasil todo, foram quase 83 mil focos no período, com mais de 37 mil só na Amazônia. O Pará liderou com 16.115 registros. O governo federal decretou emergência em 36 municípios do Amazonas, mandou 11 aeronaves e mobilizou 290 brigadistas. Em Manaus, a fumaça levou a qualidade do ar a nível péssimo. Dois ministros sobrevoaram o estado e concluíram que o fogo tem origem em ação humana intencional.
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2: Que bom tá com vocês, hein? Gratidão pela amizade, pela companhia, pelo carinho da sua audiência. É o Brasil todinho sintonizado aqui. É hora de Gustavo Lima, é hora de Retrovisor.

Rabelo, depois do furacão. Fechando aqui a nossa primeira hora juntos. Antes teve Felipe e Rodrigo, também teve Douglas e Vinícius. E a gente abriu a sequência com Gustavo Lima, Retrovisor. E assim a gente já fecha aqui a nossa primeira hora juntos, hein? Esse é o nosso Play Sertanejo, o melhor da nossa música sertaneja pra você. Hoje, dia do professor. Parabéns aos nossos mestres aí. O nosso reconhecimento a cada um de vocês. O que seria de nós sem vocês, hein? Já já o Play volta para a segunda hora desta quinta-feira.

0: Rádio Cidade informa a hora certa.
1: 5:10.
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6: Olá, meus queridos, tudo bem? É quinta-feira, dia 15 de outubro. Um bom dia para você. Hoje é dia dos professores, então aí vai um abraço bem apertado a todos os professores que nos acompanham aqui no programa. O Sinal Verde tá chegando, confira agora a dica de hoje. Neste dia do professor, nossa homenagem vai para quem ensina com dedicação e nos lembra que educar também é proteger. E quando o assunto é transporte seguro de alunos e filhos, o uso correto dos dispositivos veiculares é fundamental em cada trajeto. Seja bebê conforto, cadeirinha ou assento de elevação, escolha sempre o modelo adequado para a idade e peso da criança, conferindo o selo de certificação de segurança. A parceria entre educação e responsabilidade no trânsito salva vidas. Nossos parabéns a todos os mestres.

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1: Play Sertanejo tá de volta, é o Brasil todinho sintonizado em uma só frequência. Aqui no Play, é hora de Matheus e Cauã e Ana Castela. É hora de Ilusão de Ótica.
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0: Diego e Arnaldo aqui no seu play. Também teve Daniel cantando aqui pra gente, Meu Maior Sucesso É Você. Música nova do nosso Daniel. Também teve Cleiton e Camargo, participação especial de Cleiton e Romário. E a gente abriu a sequência, começou a segunda hora desta quinta-feira ao som de Matheus e Cauã, Ilusão de Ótica. Participação especial da Ana Castela, a nossa boiadeira aqui no play. O melhor da música sertaneja pra você aqui nessa rádio maravilhosa que só toca as melhores. Já já tem Simone Simaria, tem Edson Hudson, a nata da música sertaneja.
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3: A Rádio Cidade informa a hora certa.
4: 5:28.
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0: Mas manda o que tá no seu coração.
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0: Não, apaga.

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1: A Rádio Cidade informa a hora certa.
2: 5:58. 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
4: A Gol Linhas Aéreas anunciou o corte de 6 rotas internacionais e pelo menos 8 rotas domésticas. A decisão vale a partir de fevereiro de 2027 e foi motivada, segundo a empresa, pela alta no preço do querosene de aviação, que dobrou. Entre as rotas internacionais suspensas estão Brasília-Miami, Belém-Miami, Brasília-Orlando, Rio de Janeiro-Montevidéu, Rio de Janeiro-Assunção e São Paulo-Punta Cana. O querosene representa cerca de 40% dos custos operacionais da Gol. A Petrobras reajustou o combustível em 11,76% em outubro e o preço acumula alta de 74% desde o início da guerra no Oriente Médio, em março de 2026. A Gol disse que vai oferecer alternativas aos passageiros afetados por meio de conexões ou parcerias com outras companhias.
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Em nome do Pai, e do Filho, e do Espírito Santo. Amém. O anjo do Senhor anunciou a Maria, e ela concebeu pelo Espírito Santo. Ave Maria, cheia de graça, o Senhor é convosco. Bendita sois vós entre as mulheres, e bendito é o fruto do vosso ventre, Jesus. Santa Maria, Mãe de Deus, rogai por nós, pecadores, agora e na hora de nossa morte. Amém. Eis aqui a serva do Senhor, faça-se em mim segundo a vossa palavra. Ave Maria, cheia de graça, o Senhor é convosco. Bendita sois vós entre as mulheres, e bendito é o fruto do vosso ventre, Jesus. Santa Maria, Mãe de Deus, rogai por nós, pecadores, agora e na hora de nossa morte. Amém. E o Verbo divino se fez carne e habitou entre nós. Ave Maria, cheia de graça, o Senhor é convosco. Bendita sois vós entre as mulheres e bendito é o fruto do vosso ventre, Jesus. Santa Maria, Mãe de Deus, rogai por nós, pecadores, agora e na hora de nossa morte. Amém. Rogai por nós, Santa Mãe de Deus, para que sejamos dignos das promessas de Cristo. Oremos. Infundi no nosso espírito a vossa graça, ó Pai, vós que na anunciação do anjo nos revelastes a encarnação do vosso Filho, pela sua paixão e cruz, conduzi-nos à glória da ressurreição. Por Cristo nosso Senhor. Amém.

Queridos irmãos e queridas irmãs, neste momento eu vou abençoar a água, que você possa pegar aí o seu copo de água, a sua garrafinha, para que você possa beber esta água, também usá-la aí na sua casa, aspergir os quartos e também no seu carro, na sua casa, sendo sempre esse instrumento de salvação.

Irmãos e irmãs em Cristo, invoquemos o Senhor nosso Deus, para que se digne abençoar esta água, que vai ser usada por todos nós, recordando sempre o nosso batismo, que Ele se digne ajudar-nos a permanecermos fiéis ao Espírito que recebemos. Oremos. Senhor Deus Todo-Poderoso, fonte e origem de toda a vida, abençoai esta água que vamos usar, confiantes para implorar o perdão dos nossos pecados e alcançar a proteção da vossa graça contra toda doença e cilada do inimigo. Concedei, ó Deus, que por vossa misericórdia jorrem sempre para nós as águas da salvação, para que possamos nos aproximar de vós com o coração puro e evitar todo o perigo do corpo e da alma. Por Cristo nosso Senhor. Amém. Que esta água relembre o nosso batismo e o Cristo que nos salvou. Amém.

consagração a Nossa Senhora da Conceição Aparecida. Ó Maria Santíssima, pelos méritos de Nosso Senhor Jesus Cristo, em vossa querida imagem de Aparecida, espalhais inúmeros benefícios sobre todo o Brasil. Eu, embora indigno de pertencer ao número de vossos filhos e filhas, mas cheio de desejo de participar dos benefícios de vossa misericórdia, prostrado a vossos pés, consagro-vos o meu entendimento, para que sempre pense no amor que mereceis. Consagro-vos a minha língua, para que sempre vos louve e propague a vossa devoção. Consagro-vos o meu coração, para que depois de Deus, vos ame sobre todas as coisas. Recebei-me, ó Rainha incomparável, vós que o Cristo crucificado deu-nos por mãe, no ditoso número de vossos filhos e filhas. Acolhei-me debaixo de vossa proteção, socorrei-me em todas as minhas necessidades, espirituais e temporais, sobretudo na hora de minha morte. Abençoai-me, ó celestial cooperadora, e com vossa poderosa intercessão, fortalecei-me em minha fraqueza, a fim de que, servindo-vos fielmente nesta vida, possa louvar-vos, amar-vos, dar-vos graças no céu e por toda a eternidade. Assim seja. Amém. Nossa Senhora da Conceição Aparecida, rogai por nós.

Senhor esteja convosco, Ele está no meio de nós. Que Deus os abençoe e vos guarde. Amém. Que Ele vos ilumine com a luz da sua face e vos seja favorável. Amém. Que Ele vos mostre o seu rosto e vos traga a paz. Pela intercessão da nossa padroeira, a Senhora Aparecida, abençoe-vos Deus Todo-Poderoso, Pai e Filho e Espírito Santo. Amém. Fiquemos na paz, que o Senhor sempre nos acompanhe. Amém.

ó Mestre, fazei-me um instrumento de vossa paz. Onde houver ódio, que eu leve o amor. Onde houver ofensa,

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2: A Rádio Cidade informa a hora certa.
3: 6:18.
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1: A Rádio Cidade informa a hora certa.
2: 6:52.
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3: Imagina entrar no banheiro e pensar: agora ficou bonito.

o grande homem. Mantém seu modo de pensar independentemente da opinião pública. É tranquilo, calmo, paciente, não grita nem se desespera. Pensa com clareza, fala com inteligência, vive com simplicidade. É do futuro e não do passado. Sempre tem tempo. Não despreza nenhum ser humano. Causa a impressão dos vastos silêncios da natureza. O céu, o oceano, o deserto. Não é vaidoso. Como não anda à cata de aplausos, jamais se ofende. Possui sempre mais do que julga merecer. Está sempre disposto a aprender, mesmo com as crianças. Trabalha pelo prazer do trabalho em si, não pela recompensa material. Vive dentro do seu próprio isolamento espiritual, onde não chegam nem o louvor, nem a censura. Não obstante, seu isolamento não é frio. Ama, sofre, pensa, compreende. O que você possui, dinheiro ou posição social, nada significa para ele. Só lhe importa o que você é. Despreza a opinião própria, tão depressa verifica o seu erro. Não respeita usos estabelecidos e venerados por espíritos tacanhos. Respeita somente a verdade. Tem mente de homem e coração de menino. Conhece a si mesmo, tal qual é. E conhece a Deus.

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0: movimentaram o país no dia de hoje.
1: Olá, boa noite.
2: Boa noite para você que nos acompanha em todo o país.
1: Quinta-feira, 15 de outubro de 2026.
2: Vamos aos destaques do dia.
1: Combate aos incêndios na Amazônia.
2: Reforço de pessoal e investigação criminal são algumas das iniciativas para conter o fogo na região. Graziele Bezerra.
3: O Ministério da Justiça vai enviar ao Amazonas bombeiros e viaturas para reforçar a equipe da Força Nacional de Segurança Pública que trabalha no enfrentamento aos incêndios florestais no estado.
1: Conectividade em rodovias federais e estaduais.
2: Lançada a política para reduzir áreas sem cobertura de celular. Luana Karen.
4: Para viabilizar a ampliação da conectividade nas estradas, está o compartilhamento de sinal entre as operadoras.
1: Hoje é dia do professor.
2: Brasil tem mais de 2 milhões e 400 mil docentes na educação básica.
1: E o que é ser professor no país? Ouvimos docentes e alunos que destacam a importância da profissão.
5: Quero desejar um feliz dia dos professores a todos os mestres que nos ensinam e nos inspiram todos os dias. Parabéns pelo seu dia.
2: Na apresentação da Voz do Brasil, Luciano Seixas e Mariana Jungmann.
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2: A segurança nas rodovias é um dos pontos da Política Nacional de Conectividade em Rodovias, lançada hoje.
1: O projeto prevê dobrar a cobertura de telefonia móvel nas estradas federais.
2: A iniciativa busca reduzir áreas sem sinal, aumentando a segurança dos motoristas.
4: Lançada na sede da Bolsa de Valores em São Paulo, a Política Nacional de Conectividade em Rodovias. A medida prevê a conexão de internet em toda a extensão das BR-101, 116, 135, 163, 242 e 364. De acordo com o ministro das Comunicações, Frederico Filho, entre as ações para viabilizar a ampliação da conectividade nas estradas, está o compartilhamento de sinal entre as operadoras.
6: As operadoras vão abrir o sinal entre si, onde uma operadora ao longo da rodovia, não necessariamente a própria operadora vai ter a cobertura completa, tá? Então isso já vai ter um acordo entre as operadoras, que representa 13 mil quilômetros essa iniciativa.
4: O ministro dos Transportes, Jorge Santoro, acredita que com a conectividade será possível reforçar a prevenção de acidentes, melhorar a logística e aumentar a segurança das cargas que transitam nas rodovias do país.
7: E isso vai gerar um mecanismo de segurança pública muito eficiente para a gente poder avançar no controle das nossas cargas pelo país.
4: Com conectividade, motoristas e passageiros também terão melhores condições de pedir ajuda em emergências, comunicar acidentes e acionar serviços de socorro como o SAMU e os bombeiros, além de facilitar a comunicação durante os deslocamentos. Reportagem Luana Karen.
1: O governo federal, em ação conjunta com vários órgãos, atua para combater os incêndios florestais no estado do Amazonas.
2: O Ministério da Justiça e Segurança Pública vai enviar até a semana que vem bombeiros da Força Nacional para reforçar a operação por conta dos efeitos do El Niño.
1: A Polícia Federal abriu investigação para apurar possível ação humana na origem dos incêndios.
3: Até 21 de outubro, o Ministério da Justiça e Segurança Pública vai enviar ao Amazonas 29 bombeiros e 9 viaturas para reforçar a equipe da Força Nacional de Segurança Pública que trabalha no enfrentamento aos incêndios florestais no estado. Com mais este apoio, chega a 160 o número de profissionais que atuam na floresta para conter o avanço dos focos de calor. Segundo o Centro Gestor e Operacional do Sistema de Proteção da Amazônia, Sensipan, o Amazonas registrou 1.380 focos de incêndio nos 10 primeiros dias de outubro. Mas, de acordo com o ministro do Meio Ambiente e Mudança do Clima, João Paulo Capobianco, o quadro já começa a mudar.
8: Houve uma redução nos eventos de queimadas e de incêndios e há um indicativo de redução de novos focos. Precisamos intensificar as ações.
3: O ministro também afirmou que a Polícia Federal vai investigar possíveis ação humana na origem dos incêndios.
8: O novo passo agora é a investigação criminal para identificar quem está operando esse conjunto enorme de incêndios e verificar se há uma organização por trás disso.
3: O Ministério da Integração e do Desenvolvimento Regional reconheceu a situação de emergência decretada pelo governo do Amazonas em 36 municípios do estado. Além de Manaus, Humaitá, Lábrea e Apuí, no sul amazonense, também vão receber apoio para ações de prevenção e combate aos incêndios florestais. Os estados também estão capacitando 5 mil bombeiros, brigadistas e integrantes de povos e comunidades tradicionais com apoio do Fundo Amazônia. Reportagem Graziele Bezerra.
2: A Companhia Nacional de Abastecimento, o Conab, divulgou nesta quinta-feira o primeiro levantamento da safra de grãos 2026-2027.
1: De acordo com a pesquisa, a produção brasileira pode ultrapassar 367 milhões de toneladas.
2: A projeção para o novo ciclo indica crescimento de 1,4% no volume a ser colhido.
9: A estimativa é que a produção de grãos no país seja de 367 milhões e 100 mil toneladas. Os dados foram divulgados pela Companhia Nacional de Abastecimento, a Conab. De acordo com a pesquisa, a produção de soja pode chegar a 181 milhões e 600 mil toneladas, com aumento na área semeada. Com isso, as exportações de soja em grãos estão estimadas em 117 milhões de toneladas. Fabiano Vasconcelos é gerente de acompanhamento de safras da Conab. Ele explica que as condições climáticas de outubro influenciaram no desenvolvimento dos plantios no país.
10: Em relação à temperatura, isso é importante porque a gente tem visto aí temperaturas acima da média em grande parte do país, né, de uma maneira geral, especialmente ali na região norte, nordeste, centro-oeste. E a previsão para outubro, a previsão do IMET também indica temperaturas médias favoráveis ali ao desenvolvimento das lavouras em grande parte do país.
9: Para o milho, o volume total da produção pode chegar a 148 milhões de toneladas. Para o ciclo 2026-2027, a Conab também prevê um aumento de 6,6% no consumo interno do cereal, impulsionado pela produção de etanol. Com locução de Thaís de Araújo, reportagem Márcia Fernandes.
1: O Dia Mundial da Alimentação é celebrado no dia 16 de outubro.
2: No Brasil, o Programa de Aquisição de Alimentos leva a produção de agricultores familiares para diversos segmentos da sociedade.
1: Entre eles, as cozinhas solidárias, que alimentam pessoas em situação de vulnerabilidade social.
11: Em Brasília, o Programa de Aquisição de Alimentos, o PAA, conecta produtores rurais a organizações comunitárias que preparam refeições para a população em situação de vulnerabilidade social. A produtora rural Rosana Alves do Nascimento, de São Sebastião, no Distrito Federal, trabalha há mais de 20 anos na atividade e relata sua experiência com o programa.
12: Tem o produtor que está lá com sua produção sem ter como escoar e tem as pessoas que estão precisando do alimento.
11: O Programa de Aquisição de Alimentos compra produtos da agricultura familiar e destina alimentos a iniciativas de atendimento à população em situação de insegurança alimentar. Entre as iniciativas estão as cozinhas solidárias. No Distrito Federal, a cozinha solidária Comidinha da Vovó participa dessa atividade. A responsável pelo espaço, Mãe Maria do Cerrado, relata as dificuldades enfrentadas antes de ter acesso aos alimentos.
13: Quantas vezes a gente ia para a feira, no final da feira, tudo que jogavam fora, a gente pegava. A gente pegava que eles chamavam de lixo.
11: No Distrito Federal, a Companhia Nacional de Abastecimento, a Conab, coordena a execução do programa em parceria com associações e cooperativas de agricultores familiares. Segundo a superintendente regional da Conab, no DF, Regina Célia Santos, cerca de 30 associações e cooperativas participam do programa que permite a comercialização da produção de agricultores familiares.
14: Estamos falando aí num público com certeza de mais de 1.000 agricultores familiares individuais que conseguem escoar seus alimentos.
11: A ministra do Desenvolvimento Agrário e Agricultura Familiar, Fernanda Machiavelli, destaca a importância do trabalho conjunto entre produtores rurais e organizações comunitárias.
14: Isso se deve ao trabalho integrado da sociedade civil, que se organizou e criou esses espaços das cozinhas solidárias, levando o alimento que hoje chega nas comunidades urbanas, alimentando as famílias brasileiras.
11: Entre 2023 e 2026, o Programa de Aquisição de Alimentos atendeu 140 mil agricultores. Em todo o país, mais de 2.600 cozinhas solidárias foram mapeadas. Reportagem Pablo Mundim.
2: Pois é, e as cozinhas solidárias são parte de um sistema maior que está completando 20 anos.
1: É o Sistema Nacional de Segurança Alimentar e Nutricional, o SISAM, que reúne e dá estrutura às políticas públicas de combate à fome.
2: Nós conversamos com Valéria Buriti, secretária extraordinária de combate à fome e à pobreza do governo federal, sobre o funcionamento do SISAM e a participação da sociedade civil, de estados e de municípios. Acompanhe.
1: Olá, secretária Valéria, bem-vinda à Voz do Brasil, um prazer ter a senhora conosco para a gente falar de 20 anos, né, do Sistema Nacional de Segurança Alimentar e Nutricional, o SISAM. A senhora pode começar, então, explicando para a gente o que é o SISAM, como é que ele se relaciona com a saída do Brasil do mapa da fome?
15: Claro, primeiro eu agradeço a oportunidade de estar aqui, eu sempre fico muito emocionada de estar na Voz do Brasil, um programa que eu escuto desde criança, então é sempre uma emoção estar aqui com vocês, agradecer o espaço. E o Sistema Nacional de Segurança Alimentar e Nutricional, o SISAM, assim como existe o SUS para garantir a saúde, assim como existe o SUAS, né, para garantir proteção para as pessoas mais vulneráveis, foi criado um sistema para garantir a alimentação como direito. Então, quando a gente olha para as causas de fome, de insegurança alimentar, obesidade, as diferentes formas, né, de insegurança alimentar, a gente vê que precisa trabalhar garantia de renda para que as pessoas possam comprar comida, produção de alimentos, para a gente ter produção de alimentos e disponibilidade de alimentos, cuidar do preço dos alimentos, é passar informação para que as pessoas, quando comprem alimentos que façam bem para a saúde, ou seja, a gente está falando de um conjunto de ações. E o sistema, ele visa justamente isso, garantir que cada ministério tenha como objetivo comum isso, todas as minhas políticas vão ter impacto para garantir o direito à alimentação e pensar também como que essas políticas podem se integrar. E uma outra dimensão importante desse sistema é também dialogar com a sociedade civil para entender quais são os problemas que o governo tem que superar, se as políticas públicas estão sendo bem executadas, estão gerando resultado, para que a gente consiga atingir esse objetivo de garantir o direito à alimentação.
1: Pois é, vamos destrinchar tudo isso um pouco mais, porque o SISAM está estruturado em três pilares, a gente vai falar sobre todo eles, e um deles é essa coordenação governamental, né? Quais são as políticas públicas que hoje são abarcadas pelo SISAM, as políticas de governo federal?
15: Bem, eu acho que a primeira que eu acho que vale a gente destacar é justamente a gente retomar todas as pesquisas, informação, para entender como que está a situação de segurança alimentar e nutricional do nosso país, né? Onde que a gente tem mais problemas, né? Olhar também para toda a situação de produção de alimentos. Então, a primeira política é essa da gente ter um conjunto de informações para a gente se organizar como governo e trabalhar melhor. E a partir daí, a gente mobiliza os ministérios. Então, a gente tem um plano de segurança alimentar e nutricional que vai reunir aí programas como Bolsa Família, para garantir renda, vai garantir programas de fortalecimento da produção de alimentos, vai garantir alimentação escolar, o reajuste do valor repassado para alimentação escolar. Então, essas ações, elas estão reunidas num plano para que a gente consiga, juntando esse conjunto de ações do governo, garantir alimentação para todas as pessoas, considerando as diferentes realidades que a gente tem no nosso país, né?
1: E você mencionou também a questão da sociedade civil, né? A gente tem um pilar estruturado na participação social no SISAM, que quer dizer que o governo não pensa sozinho o combate à fome, né? Como é que funciona essa interação com a sociedade civil?
15: Ótimo. Então, essa pergunta é importante porque a participação social, ela é uma parte importante desse sistema. Quando a gente olha, por exemplo, para o programa de aquisição de alimentos, que é um programa que compra da agricultura familiar e entrega para a rede de assistência social, foi um programa criado no CONSEA. Quando a gente olha para o Programa Nacional para fortalecer a agricultura familiar, quando a gente pensa no Plano Safra, ele foi criado no CONSEA, que é o Conselho de Participação da Segurança Alimentar e Nutricional. Então, a participação social, ela é fundamental para que aquilo que a gente faz seja efetivo. Por quê? A sociedade vai dizer quais são os problemas que ela está vivendo, né? E a partir dessa vivência com a sua realidade, é que a gente vai construir uma política pública.
1: E aí ela traz para o governo, né?
15: Exatamente. Isso? Cisternas, por exemplo, surge da sociedade. As pessoas que viviam na região do semiárido começam a captar água da chuva para consumir água da chuva, para a produção de alimentos. E isso vira uma política pública. Agora, na pandemia, a gente teve outro exemplo, que são as cozinhas solidárias, né? Então, as comunidades que se organizaram para entregar refeições. Isso hoje também é uma política pública. Então, a participação social, ela garante que as políticas sejam mais responsivas, que ela consiga de fato enfrentar os problemas que a gente tem para garantir a alimentação em diferentes contextos.
1: Agora, a gente tem também a esfera federativa, que é o terceiro pilar, que não é menos importante, porque é lá no estado, no município, que as políticas são aplicadas na ponta, né? Queria que a senhora também falasse um pouco sobre como é essa interação.
15: Perfeito. É, de fato, no município que as pessoas vivem, né? Então, é lá que elas vão ter acesso a um restaurante comunitário, a uma cozinha, a uma feira, a alimentação escolar. É lá que elas são, né, encontram os centros de referência e assistência social para ter acesso ao Bolsa Família. Então, o município é onde as pessoas vivem e é onde as políticas públicas chegam, de fato, para alcançar as pessoas. O governo federal dialoga, organiza, coordena, cofinancia, financia programas. O Estado tem esse papel de coordenar os municípios e organizar políticas que são maiores, mais abrangentes, e no município a vida das pessoas acontece. Então, o SISAM busca organizar essa grande conversa. Governo federal, governo estadual, governo municipal, como que a gente pode acompanhar essa situação de segurança alimentar? Que estratégias conjuntas a gente pode ter para garantir que as pessoas se alimentem bem? E agora, quando a gente fez o Plano Brasil Sem Fome, foi muito importante esse processo de mobilizar estados e municípios para que eles colocassem esse tema na agenda. E aí a gente junta esses esforços do governo federal, do governo estadual, do governo municipal, e com isso a gente consegue melhores resultados, porque é mais gente trabalhando junto para o mesmo objetivo, que é garantir a alimentação adequada.
1: E é a prefeitura também que mapeia, né, onde é que estão, a prefeitura que sabe onde é que estão as pessoas que precisam desse tipo de política também, né?
15: Exatamente. E primeiro, a gente tem muitos recursos federais que são geridos pela prefeitura. Então, mesmo os programas que têm recurso do governo federal, a prefeitura tem essa responsabilidade de fazer a gestão desses recursos, né? Por Bolsa Família, por exemplo, que é um recurso que sai do governo federal, mas quem faz a gestão é a prefeitura. Então, é importante ter esse diálogo para que a gente consiga se organizar. E a gente tem algumas pesquisas com o nosso IBGE que mostram que tem muitas ações nos municípios de segurança alimentar. Desde feiras, agricultura urbana, compra da agricultura familiar. Então, é importante esse diálogo para que essas ações estejam melhor organizadas e possam ser mais efetivas.
1: Muito bem, nós conversamos com Valéria Buriti, secretária extraordinária de combate à fome e à pobreza. Muito obrigada, secretária, pela sua entrevista à Voz do Brasil.
15: Eu que agradeço, Mariana. Um prazer poder falar dos 20 anos do SISAM aqui.
2: Hoje, 15 de outubro, é o Dia do Professor, uma data para celebrar quem dedica a vida a formar o futuro do país.
1: De acordo com dados do Censo Escolar, o Brasil tem mais de 2 milhões e 400 mil docentes na educação básica, com ampla maioria feminina.
2: O levantamento foi divulgado hoje pelo Instituto Nacional de Estudos e Pesquisas Educacionais, Anísio Teixeira, o INEP.
16: O que é ser professor? É muito mais do que ensinar a ler, escrever ou fazer contas. É compartilhar conhecimento, despertar a curiosidade e ajudar a transformar vidas. É o que responderam alguns professores que conversamos.
17: Eu sou o professor Guilherme Schinzel e ser professor para mim é ajudar uma geração a pensar, a entender o universo e também ser um mediador de forma humana no mundo em que a IA está dominando, fazendo com que eles consigam resolver problemas, pensar de maneira abstrata e combater informações que são erradas através do método científico e usando a física como base para todo o procedimento de aprendizado.
18: Meu nome é Lúcia Oliveira, sou professora de português. Ser professor é ser evolução na sociedade, transformando vidas, transformando o mundo.
19: Sou Matheus Antônio, sou professor de biologia e para mim ser professor é dar voz para quem não tem voz e caminhar junto com quem trabalha junto com a gente, com quem aprende conosco. A minha percepção é que quem estrutura uma sociedade, né, desde o início, somos nós, professores.
16: O Brasil conta com mais de 2 milhões e 400 mil professores na educação básica, segundo dados do Censo Escolar relativos a 2025. Os números foram divulgados pelo INEP nesta quinta-feira. As mulheres representam a maioria dos profissionais. Em 2025, eram quase 1 milhão e 900 mil professoras, o equivalente a 78,8% do total. E neste Dia do Professor, os alunos trazem seu agradecimento aos mestres de sala de aula.
20: Meu nome é Maria Catarina e quero agradecer todos os professores do Brasil.
21: Olá, meu nome é Bruno, eu tenho 13 anos e estou no sétimo ano. Pela minha vida,
0: vida já passaram muitos ótimos professores e tenho certeza de que muitos outros passarão pelo meu caminho. Por isso, quero agradecer todos os que escolheram essa bela profissão e desejar um feliz dia a todos os professores.
21: Olá, o meu nome é Evers. Hoje é dia de comemorar. Quero desejar um feliz dia dos professores a todos os mestres que nos ensinam e nos inspiram todos os dias. Parabéns pelo seu dia.
4: Mais informações sobre a pesquisa em gov.br/inep. Reportagem Thaísa Vitória.
1: E 10 novos cursos gratuitos estão disponíveis para educadores na plataforma Avamec.
2: As formações oferecem certificado de conclusão e abordam temas como inteligência artificial, computação, redes sociais e educação antirracista.
1: Os cursos são voltados a professores do ensino fundamental e médio e a gestores escolares.
2: Para participar, basta acessar o site avamec.mec.gov.br, fazer o cadastro ou entrar com a conta gov.br e escolher a formação desejada.
1: A plataforma também oferece cursos para quem quer ampliar os conhecimentos e utilizar novas ferramentas no dia a dia escolar.
2: As fortes chuvas que atingem grandes centros urbanos costumam deixar prejuízos, desejada.
1: A plataforma também oferece cursos para quem quer ampliar os conhecimentos e utilizar novas ferramentas no dia a dia escolar.

0: Na cidade do Recife, em maio de 2022, foram cruciais para a proteção de áreas de morro em zonas periféricas da capital pernambucana. Uma pesquisa mostra como o excesso de concreto nas cidades acelera o fluxo da água e agrava inundações.
1: Meu nome é Camila Salgueiro, atualmente eu sou doutoranda de engenharia civil. Atuo bastante na área de drenagem urbana, modelagem hidrológica. A minha pesquisa, ela surgiu da minha vivência como cidadã recifense e sentiu na pele as consequências desse grande evento. E foi ainda mais delicada em áreas de morro, porque são áreas que a gente tem uma alta vulnerabilidade.
0: Após cruzar dados da Defesa Civil e analisar áreas críticas, como o Morro do Imbura de Cima, o estudo aponta que a solução não exige necessariamente grandes obras de infraestrutura. Alternativas aplicadas nas residências podem ser a chave para reter a água das chuvas.
1: Quando a gente tem mais vegetação, esse solo vai reter mais água. E quando a gente tem mais concreto, a gente tem o aumento do escoamento, que a gente encontrou como medida adaptativa que mais estava de acordo com aquele morro específico, os reservatórios de armazenamento de água. Aquela água que antes escoava, elas começaram a ser retidas por essas caixas d'água que ficavam próximas aos telhados.
0: O objetivo da pesquisa agora é tirar a ideia do papel e aplicar as técnicas na vida concreta, diante de um clima cada vez mais imprevisível.
1: Para a gente resolver alguns problemas de drenagem, não necessariamente a gente precisa construir grandes estruturas. A gente conseguiu entender que algumas soluções atuam na água escoada antes que ela chegue no sistema de drenagem. Os eventos extremos, eles não vão parar de acontecer. E a gente está no momento de adaptar a nossa realidade para isso.
0: Acompanhe a pesquisa na página da Universidade Federal de Pernambuco. E esse foi o Ciência na Prática, com produção de Warby Calil e edição de Edinaldo Júnior. E nosso encontro com o Saber Científico volta na próxima semana. Até lá.
2: E que tal começar o ano vivendo de perto o dia a dia de um pesquisador? Estudantes do segundo ano do ensino médio e professores da rede pública estadual podem se inscrever no programa Futuras Cientistas 2027 até o dia 26 de outubro.
3: São 470 vagas gratuitas para incentivar a participação de mulheres nas áreas de ciência, tecnologia, engenharia e matemática.
2: As selecionadas vão participar de atividades de pesquisa em universidades e laboratórios, presencialmente ou pela internet. Entre os dias 4 e 29 de janeiro do ano que vem.
3: Para se inscrever, é só acessar o site futurascientistas.com.br. Mas atenção, é preciso ter cadastro na plataforma Lattes do CNPq.
2: E essas foram as notícias do governo federal.
3: Uma realização da Secretaria de Comunicação Social da Presidência da República.
2: Com produção da empresa Brasil de Comunicação.
3: Fique agora com as notícias do Poder Judiciário e do Congresso Nacional. Boa noite.
2: Boa noite e até amanhã.
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6: Supremo Tribunal Federal invalida cobrança previdenciária de empregadores rurais, pessoas físicas, no período anterior a 1º de janeiro de 2018.
7: Após decisão do presidente do Superior Tribunal de Justiça, está mantido o jogo entre Vasco e Boca Juniors no Maracanã.
6: Tribunal Superior Eleitoral aprova mudanças nas regras de propaganda eleitoral entre turnos.
7: Boa noite, eu sou Marcela Luiz.
6: E eu sou Walter Lima.
7: O plenário do Supremo Tribunal Federal decidiu nesta quinta-feira que é inconstitucional a cobrança previdenciária ao Fundo de Assistência do Trabalhador Rural, o Fundo Rural, de empregadores rurais, pessoas físicas, sobre a venda da produção no período anterior a 1º de janeiro de 2018.
6: O Fundo Rural é uma contribuição para a Previdência Social cobrada sobre a venda de produtos rurais. Marcelo Della Libera.
8: O caso chegou ao Supremo por meio de uma ação da Associação Brasileira de Frigoríficos, a Abrafrigo. A entidade questionava a cobrança da contribuição sobre o valor das vendas dos produtos rurais. Antes, o cálculo era feito com base na folha de pagamento dos funcionários. Os ministros também analisaram se as empresas que compravam os produtos rurais eram responsáveis por recolher essa contribuição em nome dos produtores. Por maioria, o Supremo seguiu o entendimento do ministro Dias Toffoli

0: que reajustou o voto na sessão desta quinta-feira. Para ele, a lei da época não definiu todos os elementos necessários para criar a cobrança sobre a venda da produção rural. Com isso, a contribuição foi considerada inconstitucional para o período anterior a 1º de janeiro de 2018. A modulação dos efeitos da decisão será definida posteriormente.
1: A proposta de emenda à Constituição, que reduz a jornada semanal para 40 horas e acaba com a escala 6x1, foi aprovada no Congresso Nacional.
2: Agora as mudanças serão graduais e começam 2 meses após a publicação da emenda. Breno Perrucci.
3: É isso aí. Essa aprovação dá direito a 2 dias de repouso remunerado por semana aos trabalhadores, um deles preferencialmente aos domingos, sem redução salarial. Com isso, a jornada de trabalho passa para 40 horas, limitada a 8 horas diárias, o que fortalece o cuidado com a saúde do trabalhador e a promoção do trabalho decente.
1: Após decisão do presidente do Superior Tribunal de Justiça, ministro Luiz Felipe Salomão, está mantido o jogo entre Vasco e Boca Juniors pela semifinal da Sul-Americana no Maracanã, no Rio de Janeiro.
2: A partida será terça-feira, 20 de outubro, às 21h30. Fátima Uchoa.
4: A Fla-Flu Serviços, empresa criada por Flamengo e Fluminense para a gestão do complexo do Maracanã, pediu a suspensão da decisão da Justiça do Rio que autorizou o jogo no estádio, alegando que poderia agravar o desgaste do gramado em razão do curto intervalo entre os jogos e apontou possíveis riscos à segurança. A empresa também questionou a transferência ou a remarcação da partida de basquete entre Flamengo e Botafogo prevista para o Maracanãzinho. Mas o ministro Salomão entendeu que a Fla-Flu não tem legitimidade jurídica para esse tipo de pedido no STJ, já que por se tratar de empresa privada não atua na defesa de interesse público. Além disso, não apresentou elementos concretos que demonstrassem risco grave à ordem ou à segurança públicas.
1: O Tribunal Superior Eleitoral aprovou mudanças nas regras de propaganda eleitoral entre turnos.
2: A principal mudança cria uma exceção ao prazo de 48 horas para o uso em campanha de endereços eletrônicos registrados na Justiça Eleitoral entre o primeiro e o segundo turno das eleições. Vitor Struck.
5: Com a alteração, as candidaturas poderão usar os endereços eletrônicos de campanha imediatamente após o registro na Justiça Eleitoral. Para o presidente do TSE, o ministro Cássio Nunes Marques, a mudança tem o objetivo de assegurar a utilização efetiva dos meios digitais de comunicação, favorecendo a ampla circulação de ideias e propostas, sem prejuízos à fiscalização.
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1: Uma boa noite.
2: E até amanhã.

0: sou Humberto Pinheiro e estes são os destaques de hoje do Jornal do Senado, que começa agora. Senado aprova aumento do limite de faturamento do MEI para até R$140 mil. Aprovada MP que exige exame para exercício da medicina. PEC da Segurança Pública. Presidente do Senado adia votação devido a impasse sobre o texto. Boa noite. Quem trabalha por conta própria poderá faturar mais, sem precisar deixar a categoria de microempreendedor individual, o MEI. O Senado aprovou hoje o projeto que amplia gradualmente o limite de faturamento anual, dos atuais R$80 mil para R$110 mil e, posteriormente, para R$140 mil. A mudança pode beneficiar milhões de pequenos empreendedores. Os detalhes com o repórter Alexandre Campos.
1: Essa mudança vai corrigir distorções geradas pela inflação, que de 2016 para cá foi de 55,4%. Sem qualquer ajuste no limite de enquadramento, muitos microempreendedores individuais passaram a faturar mais que R$81 mil por ano e, com isso, perderam os benefícios do Simples Nacional. Relator do projeto em plenário, o senador Carlos Fávaro, do PSD de Mato Grosso, destacou a importância da iniciativa para esse segmento.
2: O regime MEI frequentemente constitui a primeira etapa da trajetória empresarial. É este ambiente simplificado que trabalhadores autônomos, prestadores de serviço, pequenos comerciantes e produtores rurais iniciam a sua experiência empreendedora.
1: O projeto, que segue para a sanção presidencial, ainda permite que esses empresários individuais possam contratar até 2 empregados que recebam um salário mínimo mensal ou o piso da categoria. Atualmente, o limite é de apenas 1 empregado. Além disso, o texto prevê o perdão de dívidas com a União, constituídas até 13 de outubro deste ano, referentes à contribuição para a Seguridade Social do empresário, na condição de contribuinte individual, bem como os juros e multas a ela associados.
0: E o presidente do Senado, Davi Alcolumbre, anunciou hoje que o Congresso vai promulgar, nesta sexta-feira, 2 emendas à Constituição, a que acaba com a escala de 6 dias de trabalho por 1 de descanso e garante 2 folgas a cada 5 dias trabalhados, sem redução salarial, e a que assegura a aposentadoria especial e regras de estabilidade para agentes comunitários de saúde e de combate às endemias. Durante a votação da proposta sobre a jornada de trabalho, nesta quarta-feira, Alcolumbre afirmou que a mudança representa uma transformação significativa para os trabalhadores brasileiros. Os detalhes com o repórter Herman Kulitz.
3: Ao abrir a sessão deliberativa, Davi Alcolumbre destacou que cumpriu a promessa de levar o fim da escala 6-1 ao plenário logo após o primeiro turno das eleições. O presidente do Senado ressaltou que 1 dia a mais de folga representa uma mudança gigantesca para quem acorda cedo e pega transporte público, permitindo mais convivência com a família, cuidados com a saúde e tempo para o descanso.
4: À primeira vista, pode parecer uma mudança sutil, mas para quem acorda cedo, pega ônibus lotado, cumpre sua jornada e volta para casa no fim do dia, esta mudança é gigantesca. Um dia a mais de descanso é mais tempo para a família. É mais tempo para acompanhar a vida dos seus filhos, para visitar os seus pais, para estar presente.
3: Com a nova jornada, os trabalhadores passam a ter direito a 2 dias de descanso remunerado, sendo um deles preferencialmente aos domingos. A proposição ainda proíbe a redução do salário nominal, proporcional ou de qualquer espécie.
0: A nova avaliação sobre a qualidade da formação dos futuros médicos foi aprovada pelo Senado na tarde de hoje. A medida provisória cria o ENAMED, exame que avalia a formação médica no país. Repórter Patrícia Oliveira.
5: A comissão mista do Congresso, criada para analisar a medida provisória que exige o Enamed para o exercício da profissão de medicina, aprovou o relatório do deputado Dr. Luizinho do Progressistas do Rio de Janeiro. O texto propõe 3 etapas de avaliação, ao final do 2º, do 4º e do 6º ano de curso.
6: Se um estudante apresentar desempenho suficiente nas primeiras etapas, haverá tempo hábil para identificação de lacunas de aprendizado e adoção de medidas corretivas.
5: O presidente da comissão, senador Camilo Santana, do PT do Ceará, elogiou o trabalho conjunto para a elaboração do texto.
7: Uma construção coletiva, de um consenso, para que a gente possa garantir a melhoria da qualidade dos nossos formandos na área da medicina, que é crucial para a vida do cidadão e cidadã brasileira.
5: Cursos de medicina que apresentarem desempenho insatisfatório poderão ser submetidos à supervisão pelo MEC. A legislação atual prevê sanções como redução no número de vagas autorizadas e a suspensão de vestibulares para a medicina.
0: A senadora Daniela Ribeiro, do PP da Paraíba, ressaltou a importância da educação e do pensamento crítico para o exercício da cidadania. A parlamentar também criticou a polarização política e afirmou que a divisão tem feito mal ao país. Ao citar o 2º turno das eleições, marcada para o próximo dia 25, quando serão eleitos o presidente da República e governadores de 5 estados e do Distrito Federal, Daniela Ribeiro defendeu que a população exerça o direito ao voto com consciência crítica. A senadora ainda fez um apelo para que os eleitores analisem as propostas dos candidatos e não se baseiem apenas em manchetes e publicações nas redes sociais.
8: É bom que possamos, durante esse período, fazer uma reflexão que não seja de manchetes ou de lacração em celulares, mas uma pesquisa sobre trabalho, sobre compromisso, sobre democracia.
0: Hoje, 15 de outubro, é dia do professor. No Senado, projetos em análise buscam valorizar a carreira docente. Entre as propostas, incentivos para a entrada de jovens na profissão e até a garantia de isenção do imposto de renda para professores. Os detalhes com o repórter Rodrigo Rezende.
9: O Censo Escolar de 2024 aponta que o Brasil possui cerca de 2,4 milhões de professores, sendo que 1,9 milhão de profissionais são da rede pública. Mas há um risco de um apagão de profissionais na educação básica. O Congresso discute diversos projetos para atrair jovens à carreira docente. Um deles, apresentado pelo senador Fabiano Contarato, do PT do Espírito Santo, quer isentar do imposto de renda os docentes que ganham até 10 mil reais.
10: Eu apresentei um projeto de lei para garantir isenção de imposto de renda para todo professor da rede pública, privada, da educação básica ao ensino superior e ganhar até 10 mil reais. É mais uma forma de você valorizar quem transforma o sonho em realidade.
9: Também está em debate no Senado, na Comissão de Educação, uma proposta que estabelece que professores e outros profissionais da educação que trabalham em escolas públicas, estaduais, distritais e municipais tenham direito à mesma alimentação escolar oferecida aos estudantes durante o período letivo. A relatoria é do senador Paulo Paim, do PT do Rio Grande do Sul.
0: E o presidente do Senado, Davi Alcolumbre, decidiu retirar de pauta a proposta de emenda à Constituição da Segurança Pública. A proposta, que reorganiza a segurança pública no país e prevê regras mais rigorosas contra facções criminosas, milícias e autores de crimes violentos, estava na pauta da sessão desta tarde. O texto recebeu parecer favorável do senador Rogério Carvalho, do PT de Sergipe. Segundo Alcolumbre, devido ao impasse sobre pontos do texto, entre eles a inclusão da redução da maioridade penal, é preciso dar mais tempo para o consenso. A PEC prevê maior integração entre as forças de segurança da União, dos estados e dos municípios, além de mudanças no sistema prisional, na atividade de inteligência e no financiamento do setor. A proposta também determina punições mais duras para integrantes de facções e milícias, amplia os direitos das vítimas e crimes e abre caminho para a criação de polícias municipais. O texto ainda busca garantir repasses de recursos federais para a segurança pública e o sistema prisional. Com edição de Paula Groba e trabalhos técnicos de Eliseu Caires, o Jornal do Senado fica por aqui. Acompanhe agora as notícias da Câmara dos Deputados. Boa noite e até amanhã.
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12: Plenário da Câmara perdoa dívidas do microempreendedor individual.
13: Avança a proposta que extingue taxa paga pelas operadoras de celulares.
12: Plenário rejeita o uso de recursos públicos para socorrer bancos em crise.
13: Boa noite. Deputados rejeitam texto apresentado pelo relator ao projeto que permite o uso de recursos públicos para salvar bancos em dificuldade. O repórter Antônio Vital tem os detalhes.
14: Por uma diferença de apenas 5 votos, o plenário da Câmara rejeitou o texto apresentado pelo relator a um projeto que criava novas regras para enfrentar crises em bancos e outras instituições financeiras. Entre outras medidas, a proposta permitia o uso de recursos públicos para socorrer bancos em situações excepcionais, como crises que ameacem a estabilidade do sistema financeiro. Nesses casos, o governo federal poderia conceder empréstimos ou realizar capitalização temporária das instituições. O projeto foi apresentado pelo governo em 2019, ainda na administração Jair Bolsonaro, e foi alterada pelo relator, deputado Marcelo Queiroz, do PSDB do Rio de Janeiro. A proposta que foi a voto mantinha o atual Fundo Garantidor de Crédito, financiado pelos próprios bancos para garantir depósitos de clientes de bancos em dificuldades. E, além disso, criava outro fundo, chamado Fundo de Resolução, destinado a ajudar os bancos por meio de empréstimos e capitalização. O projeto também previa uma sequência para o eventual socorro com dinheiro público. Primeiro, algumas dívidas deveriam ser assumidas por acionistas e determinados credores. Em seguida, seriam usados recursos do Fundo de Resolução. Se essas medidas fossem insuficientes, o governo federal poderia emprestar recursos ao fundo com anuência do Conselho Monetário Nacional e posterior análise pelo Senado. A proposta foi criticada pelo governo. O deputado Tadeu Venere, do PT do Paraná, diz que as condições para o uso de recursos públicos eram vagas.
15: Há nesse projeto uma situação que preocupa muito, que é colocar recursos públicos em caso de haver problemas com os bancos que porventura tenham dificuldades econômicas. Eu lembro que o PROE, lá em 1995, já fez isso, a um custo de 16 bilhões de reais à época, por conta de 5 bancos. Agora não se fala em 5 bancos, 6 bancos, 1 banco, 2 bancos. Se fala em problema sistêmico. Mas sistêmico é muito genérico, senhor presidente.
14: O relator, deputado Marcelo Queiroz, do PSDB do Rio de Janeiro, diz que as medidas previstas no projeto já são adotadas em diversos países e que é necessária uma proposta que evite o risco para a economia provocada por dificuldade de grandes instituições financeiras.
16: O que esse projeto está fazendo aqui é exatamente fortalecendo e impedindo uma crise. Agora, o projeto ele estabelece 7 travas. Ora, óbvio, se quebrar um dos 3 maiores bancos, qual é a outra solução que não seja o uso de dinheiro público? Qual? O que, que a gente vai fazer? Se quebrar um dos 4 principais bancos do Brasil, a gente vai cruzar os braços? Tudo que a gente não quer é a política interferindo para salvar banco.
14: A rejeição da proposta não significa que o projeto original será arquivado. Existem brechas regimentais para a retomada da votação, o que vai depender de decisão da mesa diretora da Câmara. Após a rejeição do texto, a sessão foi encerrada. Da Rádio Câmara de Brasília, Antônio Vital.
12: Mauro Benevides Filho, do União do Ceará, foi contra o projeto que permite ao Tesouro Nacional socorrer bancos e alerta para o uso de recursos públicos sem autorização prévia do Congresso e sem garantias suficientes de que os responsáveis respondam pelas dívidas.
13: Mauro Benevides Filho lembra que o sistema bancário já dispõe do Fundo Garantidor. Ele cita problemas dos bancos de Brasília e Master, diz que apresentou uma emenda ao projeto para reforçar a responsabilização patrimonial dos envolvidos, mas pede a rejeição imediata do texto.
11: Trabalho.
12: Leonardo Monteiro, do PT de Minas Gerais, defende a mudança na organização da jornada de trabalho com 40 horas semanais e 2 dias de descanso sem redução salarial. Segundo ele, a mudança torna as condições de trabalho mais justas, beneficiando todos os trabalhadores.
13: Leonardo Monteiro cita sua trajetória e de outros agentes públicos como trabalhadores, para reforçar a importância dos sindicatos e da participação política na defesa dos direitos trabalhistas. Ele pede atenção da população à votação no Senado para o fim da escala 6x1.
11: Ciência e tecnologia.
12: Economia para empresas de telecomunicações está mais próxima com a aprovação de um projeto pela Câmara. O texto ainda precisa ser examinado pelo Senado. A reportagem é de Paula Bittar.
17: A Comissão de Constituição e Justiça da Câmara aprovou uma proposta que elimina a incidência da taxa de fiscalização de funcionamento sobre telefones celulares. A taxa é um dos itens que compõe o Fundo de Fiscalização das Telecomunicações, Fistel, utilizado para custear as atividades da Agência Nacional de Telecomunicações. De acordo com a legislação, a tarifa, cujo valor por celular é de R$ 13,00 por ano, é paga pelas concessionárias, permissionárias e autorizadas de serviços de telecomunicação e de radiofrequência. A proposta que elimina a incidência da taxa de fiscalização de funcionamento sobre telefones celulares segue agora para a análise do Senado Federal. Da Rádio Câmara de Brasília, Paula Bittar.
11: Eleições.
13: Dandara, do PT de Minas Gerais, agradece aos mais de 100 mil eleitores que garantiram sua reeleição e reafirma seu compromisso com os trabalhadores. Ela defende o fim da escala 6x1 e alerta para possíveis articulações que, segundo afirma, poderiam prejudicar a medida.
12: Dandara também denuncia o que considera restrições à divulgação de conteúdos políticos nas redes sociais e anuncia um canal para receber relatos de possíveis casos de censura digital. Ela afirma que pretende encaminhar as denúncias a organismos internacionais de direitos humanos.
13: Carla Dixon, do PL, lamenta não ter sido reeleita. Apesar disso, ela reafirma seu compromisso com as famílias atípicas do Rio Grande do Norte e cobra do parlamento a votação de projetos de assistência e geração de renda para mães cuidadoras.
12: Entre as propostas defendidas por Carla Dixon estão a criação do MEI atípico, que permitiria o empreendedorismo sem a perda imediata do benefício de prestação continuada. Ela também reivindica simplificar a comprovação das condições de saúde de pessoas com deficiência.
13: Paulo Soares, do Podemos de São Paulo, encerra seu mandato com um balanço de suas ações pela saúde pública em Jaú e região, citando as Santas Casas, o Hospital Amaral Carvalho e a construção de um ambulatório médico de especialidades.
12: O deputado ressalta também a defesa dos setores calçadistas de Jaú e Coreiro de Bocaina. Segundo Paulo Soares, ainda que ele tenha passado pouco tempo no legislativo, foi o suficiente para aprender que é possível construir um país melhor trabalhando pela população, mesmo sem mandato.
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11: Educação.
13: Soraya Santos, do PL do Rio de Janeiro, defende mais apoio nas escolas para crianças com altas habilidades e superdotação. A deputada pede ainda medidas para facilitar o acesso à avaliação especializada, principalmente para famílias que não podem pagar pelos exames.
12: Soraya Santos propõe a criação de um prêmio para reconhecer boas práticas de escolas, educadores e alunos na inclusão dessas crianças. Segundo ela, a iniciativa dá visibilidade a esses estudantes e incentiva um sistema educacional mais preparado para atender às suas necessidades.
11: Homenagem.
13: piso salarial e plano de cargos e salários são algumas conquistas dos professores nos últimos anos. O presidente da Comissão de Educação da Câmara destacou esses e outros avanços para a categoria em entrevista ao repórter Luiz Cláudio Canuto.
18: 15 de outubro é Dia do Professor, uma comemoração estabelecida em 63, durante o governo João Goulart. O Brasil tem 2 milhões e 400 mil professores, que ensinam 47 milhões de estudantes. O presidente da Comissão de Educação da Câmara, deputado Benes Leocádio, do União do Rio Grande do Norte, em entrevista ao programa Painel Eletrônico da Rádio Câmara, afirmou que um dos desafios da educação hoje é a inteligência artificial. Ele, que morava na zona rural, tinha como grande barreira pesquisar em bibliotecas ou procurar um livro necessário para pesquisa. A passagem das décadas melhorou as condições dos alunos e também as dos professores.
19: A carreira passou a ter um reconhecimento e um respeito com plano de cargos, carreira e salário, com a lei que introduziu o piso do professor, a 11738/2008, né, que foi um avanço muito grande, e agora com a decisão do Supremo Tribunal Federal, que garante também essa paridade para os professores contratados, porque antigamente a gente via muito na gestão pública contratação precária de profissionais ou de professores que, ao término do período letivo, eram dispensados.
18: Neste ano, houve aumento do piso salarial em 5,4%. O valor passou a ser de R$ 5.130,00 para uma jornada de 40 horas semanais. O presidente da Comissão de Educação lembrou a previsão constitucional que obriga os entes federados a investirem 25% da receita de impostos e transferências em educação. O deputado Benes Leocádio destaca que o papel do Legislativo tem sido cumprido por meio de avanços no setor, como a aprovação do novo Plano Nacional de Educação.
19: Que é uma das metas a serem alcançadas é essa formação ao máximo possível. É verdade que a gente tem pessoas que entraram há algumas décadas na carreira do magistério que ainda não tiveram essa condição, mas hoje a oferta, as condições que são colocadas para os profissionais são muito melhores e muito mais amplos. Eu acho que não é mais desculpa dizer que o poder público não cria essas condições. Hoje a gente vê as parcerias com as universidades públicas, com universidades privadas, com cursos de formação, para preparar esse professor.
18: O novo Plano Nacional de Educação para o período até 2036 foi sancionado em abril. Ele prevê aumento progressivo de investimento público em educação para 7,5% do Produto Interno Bruto em 2033 e de 10% do PIB em 2036. O plano também cria o Programa Nacional de Infraestrutura Escolar, destinando no mínimo 85% dos recursos para a educação básica. A origem do Dia do Professor remonta ao dia 15 de outubro de 1827, quando o imperador Dom Pedro I assinou um decreto que criou as escolas de primeiras letras no Brasil. Da Rádio Câmara de Brasília, Luiz Cláudio Canuto.
11: Esporte. Júlio César Ribeiro, do Republicanos do Distrito Federal, reafirma o empenho pelo fortalecimento do esporte como instrumento de inclusão social. O deputado aponta a área entre as prioridades de seu mandato, ao lado da educação e da proteção de crianças, idosos e pessoas com deficiência.
13: Júlio César Ribeiro agradece aos mais de 90 mil eleitores que o reconduziram à Câmara dos Deputados nesta eleição. O parlamentar ressalta a trajetória de 14 anos de vida pública e se compromete a manter o diálogo com as comunidades do Distrito Federal para atender às demandas da população.
11: Saúde. Ismael, do PL de Santa Catarina, manifesta preocupação com uma possível revogação da resolução que estabelece regras para o funcionamento das comunidades terapêuticas. Ele pede esclarecimentos ao governo e defende mais discussões sobre mudanças na regulamentação.
13: Ismael alega que a revogação compromete critérios de acolhimento e tratamento de pessoas com dependência química. Ele cita um levantamento sobre 513 comunidades terapêuticas que, segundo afirma, aponta resultados positivos na reabilitação de pessoas que concluíram o programa.
11: Economia. O plenário da Câmara aprovou o projeto do governo que reajusta o limite de faturamento e perdoa dívidas de microempreendedores individuais. Quem acompanhou e tem os detalhes é o repórter Antônio Vital.
14: A Câmara dos Deputados aprovou o projeto do governo que aumenta o limite de receita bruta anual para os microempreendedores individuais, os MEIs. O projeto também perdoa dívidas dos microempreendedores com o governo federal. A medida beneficia aqueles que estão inscritos na dívida ativa até 13 de outubro de 2026, por conta de débitos com a Previdência. Hoje, podem ser enquadrados como MEI, pagando menos impostos, microempreendedores que faturem até R$ 81.000 por ano. O projeto aprovado aumenta esse limite para R$ 140.000 a partir de 2028. No ano que vem, regra de transição estabelece receita bruta de R$ 110.000. O projeto também permite que o MEI contrate até 2 empregados. Hoje, pode contratar apenas um. O texto aprovado concede ainda mais facilidades para os MEIs nas licitações públicas. A proposta atualiza para aproximadamente R$ 100.000 o valor das compras do governo destinadas exclusivamente a fornecedores que são microempreendedores individuais, no lugar dos atuais R$ 80.000. Também permite que sejam realizadas licitações exclusivas para microempreendedores individuais em contratações de até R$ 25.000. Ao apresentar a proposta, o governo argumentou que o limite de enquadramento como MEI está desatualizado desde 2018 e que o reajuste vai permitir um incremento dessas atividades. O impacto da medida é estimado em R$ 1,57 bilhão em 2027, R$ 3,15 bilhões em 2028 e R$ 3,38 bilhões em 2029. Já o benefício de perdão de dívidas abrange débitos que estão em cobrança administrativa ou judicial, parceladas ou não, inclusive aquelas objeto de acordos. A condição é que o microempreendedor abra mão de ações judiciais. A votação da proposta foi criticada pela oposição. Deputados do Novo e do PL cobraram cumprimento de acordo que teria sido feito com o governo quando a Câmara aprovou a proposta de emenda à Constituição que prevê o fim da escala 6x1. Esse acordo envolvia a aprovação da proposta em troca do reajuste do MEI e dos limites de faturamento para que uma pequena empresa seja enquadrada no Simples, o que ficou de fora do texto. O deputado Cabo Gilberto Silva, do PL da Paraíba, líder da oposição, disse que o texto aprovado tem objetivos eleitorais e criticou o presidente Lula.
20: Ele passa 4 anos aumentando imposto, criando novos impostos, prejudicando a classe produtiva, aumentando o preço dos produtos. O país bate recorde de empresas quebradas literalmente. Aí, senhor presidente, chegando 12 dias das eleições, ele vem com o pacote de bondade, achando que o povo brasileiro é idiota, ou é burro que vai acreditar nele mais uma vez.
14: O relator da proposta, o deputado Rubens Pereira Júnior, do PT do Maranhão, reuniu em uma mesma proposta 2 projetos do governo, um sobre o reajuste do MEI e o outro sobre o perdão das dívidas. Ele disse que as medidas previstas vão gerar empregos e aquecer a economia.
21: Na hora que é pra gente perdoar as dívidas dos pequenos, aí todo mundo vem reclamar. O que nós queremos é aliviar para esse microempreendedor individual para que ele possa retornar suas atividades no mercado. Que dessa forma aquece a economia, gera mais emprego e mais do que isso, a ampliação da faixa do MEI, essa é a medida mais importante. Hoje a faixa é de R$ 80.000. Não tem reajuste há 8 anos.
14: O projeto que aumenta o limite de receita bruta anual, perdoa dívidas e facilita a participação de MEIs em licitações públicas, seguiu para análise do Senado. Da Rádio Câmara, de Brasília, Antônio Vital.
13: Merlon Solano, do PT do Piauí, celebra ações do governo federal para fortalecer os MEIs, oferecendo o perdão de dívidas tributárias e ampliando sua capacidade de investimento, defendendo essas medidas diante de críticas relacionadas ao ajuste fiscal e ao período eleitoral.
12: Merlon Solano compara o apoio aos microempreendedores que, segundo ele, geram emprego e renda à anistia ao agronegócio aprovada pelo Congresso e rebate a crítica de que as ações são populistas, alegando que o governo ainda está empossado e defende os trabalhadores do país.
22: Segurança Pública.
13: Para Maurício Carvalho, do União de Rondônia, é indiscutível a vulnerabilidade de menores de 14 anos em casos de estupro. Por isso, o deputado é autor de uma proposta para impedir que alegados vínculos afetivos ou o aval de pais irresponsáveis sejam usados para afastar o crime.
12: Maurício Carvalho argumenta que a medida fecha brechas interpretativas que tentam justificar abusos como união familiar. Ele acrescenta que o texto aumenta as penas para os agressores, pune responsáveis coniventes e prevê a perda do poder familiar para blindar as vítimas.
13: Neto Carleto, do Avante da Bahia, quer criar o Cadastro Nacional de Agressores de Crianças e Adolescentes. O projeto, de autoria do deputado, obriga escolas, creches e entidades sociais a consultarem o banco de dados antes de contratarem funcionários ou voluntários.
12: Neto Carleto argumenta que a falta de um cadastro unificado permite que condenados voltem a trabalhar perto de menores. Ele ressalta que o sistema seria gerido pelo Ministério da Justiça com a
11: acesso restrito e checagem preventiva de antecedentes, respeitando as normas de proteção de dados.
13: O projeto endurece a punição para o feminicídio quando houver histórico de agressão contra a vítima. A autora, Alessandra Haber, do Podemos do Pará, incluiu no texto o aumento da pena nos casos em que o agressor já possuir registros policiais, processos judiciais ou condenações anteriores.
11: Doutora Alessandra Haber pontua que o feminicídio é o desfecho de um ciclo contínuo de abusos e ameaças no ambiente familiar. Ela destaca que a comprovação de agressões prévias demonstra maior gravidade na conduta do criminoso, justificando uma resposta penal mais severa do Estado.

0: 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A Rádio Cidade informa a hora certa.
1: 8 horas.
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existe uma teoria que se chama 90-10, onde uma pessoa tem 90% daquilo que você procura em alguém, só que você foca naqueles 10% que falta. Aí você já vai pra rua, se aventura, e realmente você encontra aqueles 10%, mas não se deu conta que perdeu os 90%. É